Tamo junto, galera. Compartilha nós, curte aqui, ó. Dá um joinha. Quem der joinha pra baixo não vai pro céu, não, viu? Beijo pra vocês.

Vós vimos, querida mãe, de toda a parte da terra, trazendo-vos nossas dores e também nossas esperanças. 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

Olá, bom dia, bom dia, bom dia a todos vocês amigos da Web Rádio Portugal Online. Isso mesmo, já na vossa companhia António Jordan, então, até cerca das 11 horas de Portugal Continental, 12 horas aqui da Europa Central, onde eu me encontro bem pertinho de Zurique. Para acalmar, ai, as saudades da sua terra. É isso mesmo, fim de semana então já aqui a começar hoje comigo aqui na Web Rádio Portugal Online. É tão bom poder fazer o despertar na vossa companhia. Claro está, cada um na sua casa, não é assim? Bora lá então, é isso mesmo, e com boa disposição que a gente quer começar este fim de semana para que assim a semana que acabou de passar seja posta para trás de todo esse cansaço, esse stress acumulado. Bom dia, meu muito obrigado. Quem se encontra já aqui nessa linha da Portugal Online é a nossa polícia. Hoje estou vigiado. Maravilha, polícia. Aquele beijinho então para ti, um beijinho para a senhora tua mãe, a dona Leonor, se estiver por aí. Do outro lado também sei que aí já tem muita gente, claro está, não podia deixar de faltar a nossa toca dos amigos ali em Vila. Hoje que o Sidónio também se encontra por lá. Sidónio, aquele abraço, que é isto da cama hoje. Um beijinho então para a Eli e para o Sidónio, e claro está, para todos os seus clientes. Quem se juntou a nós também agora nessa linha de convívio foi o Dom Saraiva, a quem endereço um abraço, um grande abraço. Um beijinho para a Lu, e claro está, a Luanita. Olá, Luanita, um beijinho então para ti. Paulo Cerqueira também já se encontra a trabalhar, aquele beijinho para ti, um bom trabalho.

0: Um beijinho vai também a todos aqueles que, a todas aquelas que andam às compras, que eu sei que já recebi aqui alguma informação. É o caso da Carmo, um beijinho para ti, Carmo, para a Jéssica. A Celine também anda por lá. A Luísa, ela que por norma vai sempre fazer então as suas compritas agora logo de manhã e anda sempre aqui a carregar a web rádio no bolso, ou na bolsa, não sei. Também quem se anda ali, Leni, a Leni também deve estar na escuta. Aquele beijinho fica a aguardar então que vocês entrem aqui na salinha de convívio da Portugal Online. E é isso mesmo, 1, 2, 3, viva o povo português, o povo feliz, claro que sim. Como não podíamos deixar de ser tão felizes, porque quando sabemos que temos vocês aí desse lado, a gente é sempre feliz.
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0: Fim de semana chegou. Isso mesmo, em missão com vocês, António Jorne. E agora sim, fim de semana chegou. O tema de Helena Correia, o qual vai direitinho a todo este auditório. Obrigada, obrigada pela vossa preferência e, acima de tudo, obrigada pela vossa fidelidade para com a RPO.

Exatamente, fim de semana chegou, sábado, isso mesmo, sábado 12 de setembro de 2026, bora lá, é mais um mês, já quase a chegar ao meio, isso, aproxima-se a passos largos, então, já as minhas merecidas férias, e haja positividade, quer dizer, é só para o 20 de dezembro, mas é isso mesmo, já estou contente. Linda portuguesa, também essa então, para mais uma vez, para todas as nossas ouvintes, claro que sim.

0: Isso mesmo, bora lá ver então quem já está desperto. Alguém já está a tomar o pequeno almoço, que maravilha. Só tirava de lá um item porque asas eu não quero apanhar, porque senão vou muito alto e depois o tombo é maior. Bora lá, um grande beijinho então a todos vocês, um beijinho e abraço, claro está, a todos aqueles que se vão juntando aqui à companhia da Web Rádio Portugal Online. Dá beijinho, tira beijinho. É isso mesmo, quero ver quem dá beijinho aqui para a Portugal Online. E já agora o locutor, pode ser?
1: Vives para mim, mas não queres ficar. Dá beijinho.
0: Por acaso não quero, quero um abraço do Puto Reguila, ele que se juntou agora aqui a nós na salinha de convívio. Bom dia, Puto!

foi assim, depois de termos até os beijinhos, e de facto, fiquei a seco outra vez. Bora lá, continuando agora com um ritmo um pouco kizomba, com o piscar do olho, é isso mesmo. Às vezes, através do piscar do olho, se consegue certas conquistas, mas também, bem, às vezes também assim daquelas pá, que estalam na cara, certo? Não. Bora lá, bom dia, muito obrigada. Já sabem, podem vir então até mim fazer as vossas sugestões musicais, pedidos dedicatórios, aliás, o que vocês quiserem fazer, ou então, nem que seja só para dizer se estão a gostar da playlist que preparei para vocês este sábado, com o teu piscar de olho. Uau, bora lá!

Bora lá então, agora com Portugal no peito. Isso sim, é sempre aquilo que nós imigrantes temos no nosso coraçãozinho aqui, sempre bem apertadinho. Temos sempre este pensamento do nosso que tão querido Portugal. É assim, bom ou ruim, é aquilo que nós temos. E para muitos, para 99,9%, claro que sim, é sempre bom. Como temos um spot e diz o Saraiva, o que é português é bom. Bom dia!

é isso mesmo, foi ontem, ao fim de semana, a Tasca, não é a Tasca, isso era antigo, agora é a Toca dos Amigos. Pancezinho ontem, para não variar, estava uma maravilha. Hoje, para o almoço...

As sobremesas, ui, delícia, são feitas pelo Sidónio. Quer dizer, ele diz que faz, mas é a Elia.

Foi sim, teve então Portugal no peito de DJ Monkey, também a passar aqui na Portugal Online. E agora, onde andará você? Eu estou aqui. Este é um tema que me foi então sugestionado hoje de manhã. Sim, é para ti, Paula. Obrigada pela sugestão, de facto, a música é muito bonita. Então, para todo o vosso auditório, e claro está, para a Paula Cerqueira, ela que está então na escuta, na sua pausa agora. Um beijinho para ti, Paula, continuação de bom trabalho. Se for o caso que estejas acompanhada, também um beijinho para as tuas colegas de trabalho. Onde andará você? Eu estou aqui. E vocês estão onde?

E sim, andará você. Bora lá, e agora? Sou portuguesa, sou assim. É isso mesmo que se quer. Quer-se essas mulheres. Quer-se não, são essas mulheres. Assim, de garra, guerreiras. Só podia ser a mulher portuguesa. Sou portuguesa, sou assim. Vai então para todo o vasto auditório feminino da Portugal Online.

Sou portuguesa, sou assim, falando na portuguesa, temos a nossa Luana. Olá, Luana, bom dia, obrigada também por estás aí. E agora, este tema vai direitinho, direitinho, ali para Envelo. Sou portuguesa imigrante, direitinho para a Hélia. Aquele beijinho para ti, Hélia, que lá está, aquele abraço para o Sidónio. E caso esteja por aí mais alguém também no pequeno almoço, aquele beijinho e abraço. Um beijinho vai também para a Inglaterra. Exatamente, que agora a Anitta, ela também é imigrante. Beijinho, Anitta, e um abraço para o Beto. Sou portuguesa imigrante, direitinho, ali na toca dos amigos.

Sim, sim, foi então este tema. Sou portuguesa migrante, direitinho para a Elia. Então ali na tasca, na toca dos amigos. Claro está, que para o Sidónio não ficar sumarento, aqui fica também um tema para ele. Quiseste a bicicleta? Pedala, aturato. Isso mesmo, Sidónio Ledo. Ele que faz então transportes para Portugal e de Portugal para a Suíça. 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Banda Festival, aturato Sidónio, que eu hoje não vou.

Foi assim, então a banda festival e o nosso Sidónio, lá vai ele até base, ela é isso mesmo. Um bom dia vai também aqui para o nosso amigo António Vidal, ele que se juntou a nós aqui nessa linha de convívio. Aquele grande e forte abraço para si, meu amigo. Do outro lado também está Filipe Varela, quem enviou aquele grande abraço para ti, meu amigo. Menina dos olhos verdes, quem será? É a nossa Luana.

E sim, depois de termos ficado com este tema lindíssimo, Menina dos Olhos Verdes, ali da nossa Luana, bora lá para a participação do nosso amigo Puto Raguila. Ele que veio até mim e diz-me, para todos que hoje me apetece dar pimbas, a Johnny Reid, The Rose, para todo o vasto auditório. Puto, aquele abraço e obrigada.

E foi assim então este tema de Johnny Ray, The Rose Fact. O nosso puto escolhe sempre estas músicas, Pimba, maravilhosas. Obrigada puto, aquele abraço para ti. De seguida ficamos já com o tema, um tema que me foi proposto pelo nosso amigo Filipe Varela. Proposto, não foi bem o caso, é mesmo uma dedicatória. E ele diz-me: olá Jorge, podes passar este tema, conselho materno, para dedicar a todas as mães do mundo. Filipe, aquele grande abraço, claro que sim. E aqui fica, conselho materno, da parte do nosso amigo Filipe Varela.

E foi assim o tema do Conselho Materno, o tema esse. Muito obrigado, amigo Filipe, de facto é um tema lindíssimo, o qual toca sempre os nossos corações. Bora lá, de seguida, quem não dá valor perde exatamente a vida, nos faz aprender sempre isso. Quando não se dá valor, perde-se. E depois também tem a outra questão, o que para muitos é lixo, para outros são tesouros. Bom dia, bom dia. Obrigado por estarem na companhia da Web Rádio Portugal Online. Sou António Jorge, irei estar mais duas horinhas na vossa companhia.

E sim, quem não dá valor perde, é isso mesmo. E agora, vou arranjar um gostoso, não será o caso, mas este é um tema que vai direitinho ali para a Verónica, na toca dos amigos. Verónica, um beijinho.

0: Isso mesmo, a Verónica tão achou gostoso. Pois é, foi um bolo que ela acabou de fazer ontem e ainda estava lá um pouco porque o Germano não comeu tudo. Beijinho, Verónica, então para ti de seguida vamos ficar. Esse teu jeito me derrete. Ui, e de quem é que partiu este tema? O tema foi escolhido por mim, mas a participação foi da nossa amiga Maria Brito. Aquele beijinho.
1: Olá, muito bom dia aqui é o nosso locutor António Giorno. Giorno, bom dia, boa emissão, continuações de um feliz sábado, um excelente fim de semana. Giorno, quando for possível, passe aí um tema para si, também para todos aqueles que lhe escutam, com um feliz sábado, um excelente fim de semana, que sejam felizes, façam sempre alguém ainda muito mais feliz. Muito obrigada, Giorno, um grande beijinho para si, também para todos, e o meu muito obrigada mais uma vez e excelente fim de semana. Beijinhos.
0: E foi assim, pois é, a participação da nossa Maria Brito. Um beijinho grande também para si, bom fim de semana, Maria Brito. Quase, quase então a ir a trabalhar, não é assim? Penso eu. Esse teu jeito me derrete. Ui!

E sim, foi assim, esse teu jeito me faz derreter. Tema esse que eu escolhi então para a participação da nossa Maria Brito. É isso mesmo, ela que dentro de uma horinha então vai, então, trabalhar. Quem se juntou a nós foi a Flor do Deserto. Olá, bom dia. É isso mesmo, muito obrigada pela sua companhia. De seguida ficamos Deus Cuida de Mim. Já teve noite escura. Este é um tema que me foi então sugerido pela nossa Carmo, a nossa Carmo. Ela que veio até me e disse-me, Jorge, olha este tema, lindíssimo. Claro que sim. Então, Carmo, para ti, aqui fica. Já teve noite escura. Deus cuida de mim. Bom dia.

Exatamente, Deus cuida de mim. É isso mesmo que eu quero, é que Deus cuide de todos vocês e da vossa família. Cláudio, bom dia, aquele abraço para ti. De seguida, Beto Kendi, à prova de fogo.

Isso, à prova de fogo. Se há prova de fogo, então vamos experimentar. Bota lenha na fogueira. É isso, amigo. Força, força, meus amigos. Para quem está a trabalhar, coragem. Falta pouco. Bora lá. Bota lenha na fogueira. Paulinha, dá-lhe mais um bocadinho. Estamos na reta final do teu trabalho, claro, da minha missão. Ainda não. Dá mais de uma horinha e meia. Bom dia, já sabem, podem vir até mim fazer os vossos pedidos e dedicatórias, se for então esse o vosso gosto. Um beijinho grande e abraço a todos aqueles que se vão juntando à companhia da Web Rádio Portugal Online. Bota lenha na fogueira!

E foi assim, o bota lenha na fogueira, é isso mesmo. E agora da parte do Cláudio, Cláudio que vem até mim e diz-me, põe uma música aí para todo mundo dançar. Bora lá, quero dançar com o duro. Da maneira como eu estou mesmo todo travadinho, está tudo rijo, quer dizer, nem tudo... Bom, passando à frente, quero dançar com o duro, estou mesmo. É isso, a nossa polícia foi aos figos. Maravilha. Dos brancos, que é o pingo de mel, são tão bons. Maravilha, saudades de poder comer essa fruta bem nossa portuguesa. Quero dançar com o duro. E vocês? Vão dançar desse lado?

Foi assim que era dançar com o Duro, o tema esse que eu escolhi então para a participação do Cláudio. Enfim, bora lá, continuando. Está mesmo no ponto, como alguém me disse. Bora. The Weeknd, Save Your Fears. Exatamente. Este é um pedido que chegou da parte do nosso puto Reguilo. E ele disse: põe mais algum tema antes que a lenha arda toda. Exatamente, puto, tens toda a razão. Por isso mesmo, da parte do puto do relo para todo o vasto auditório, The Weeknd, Save Your Fears.

Sim, The Weeknd também a passar por aqui, a pedido do nosso amigo Puto Aguila, Save Your Tears. De seguida, bora lá, mudar também o ritmo. Italiano pode ser? Arrivederci, amore mio.

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1: 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Bora para a trigueirinha, é isso mesmo. Bom dia, obrigada. Obrigada a todos vocês por estarem na companhia da Web Rádio Portugal Online.

E assim, depois temos ficado com a trigueirinha. Bora lá, já estamos na companhia de Dama e Zé Maro. Ficar ao ai. Bom dia! Um beijinho vai também para a nossa amiga Fernanda de Jesus. Olá,

Assim, depois de termos ficado ao ar, bora lá então agora para a participação da Lara. Bruno Mars, I Just Mind. Beijinho para ti, Lara.

E assim, depois de termos ficado então com o tema de Bruno Mars, a pedido da Lara, claro está, a Jéssica também tem direito. Jéssica, um beijinho para ti, pequenita. A Jéssica, que é esta menina fantástica. Para ti então, dança com o duro, Lucenzo.

E foi assim, então o Lucenzo com Vem Dançar com o Duro para a Jéssica. E agora, da parte da nossa amiga Fernanda de Jesus, ela que veio até mim e pediu-me então para passar uma música para mim e para todo o vasto auditório da Web Rádio Portugal Online. Muito obrigada, amiga Fernanda. Eu escolhi Éramos Tão Felizes e Não Sabíamos.

E foi assim, éramos tão felizes e não sabíamos o tema que eu escolhi então para a participação da nossa amiga Fernanda de Jesus. De seguida, bora para uma quizombinha? É isso mesmo, fica até de manhã. Paulinha, assim até o trabalho corre melhor, certo? Força nisso!

Como não há uma sem duas, depois do Fica Até de Manhã, DJ Bruninho, quando te vi de novo. Bom dia!

E foi assim o DJ Bruninho a passar por aqui então, Quando Te Vi De Novo. De seguida, um tema muito lindo, Mónica Sintra, Anjo da Guarda. Este é um tema que me foi pedido então pela nossa polícia, o qual ela dedica para a sua mami, a Dona Leonor. Dona Leonor, então, para si, Anjo da Guarda, Mónica Sintra.

0: Anjo da Guarda também a passar por aqui.
1: Claro que sim.
0: Foi da parte da polícia então para a sua mami, a Dona Leonor. Por isso mesmo, Anjo da Guarda, nunca me negues o teu amor. Bom dia! Um abraço, vai para o Rui também, é o que se juntou a nós aqui nessa linha de convívio. Bom dia, Rui, bom sábado!

Carmo, olha aí, não me negues o teu amor, dançado no meio da estrada, no meio quer dizer, ao lado, Carmo e a Mila, fantástico.

E foi assim, no Menegues do Teu Amor. E agora eu subi ao monte para todo o vasto auditório, mas em especial ali para os nossos amigos minutos. Um grande beijinho vai para Juliana Pereira. E claro está também para a Alexandra. Alexandra, bom dia.

E depois de termos ficado com este tema lindíssimo, eu subi ao monte. E agora, da parte da Julinha Pereira, aqui fica: Se não supistes querer-me, de Ozuna e Vinzen. E ela quer dedicar: Valoriza quem é de verdade. Beijos a todas as pessoas importantes da minha vida, ao locutor Tó e ao vasto auditório. Obrigada, Ju, pela tua participação. Aqui fica: Se não supistes querer-me. Um beijinho também para a nossa Isa Neto.

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3: E foi assim, não supiste quererme, da parte da nossa Juliana Pereira. De seguida, vamos então passar o pedido musical da nossa amiga da Alexandra. E a Alexandra que veio até mim pediu-me o tema de Seminho, Meu Silêncio, o qual ela quer dedicar para todos os ouvintes da rádio, e um santo e abençoado fim de semana para todos. Alexandra, para si também, aquele grande, grande beijinho. Seminho, Meu Silêncio. Álvaro, bom dia. O amigo Manuel Santos, também aquele grande e forte abraço.

0: E assim, depois de termos ficado então com este tema lindíssimo proposto pela nossa amiga Alexandra, ficamos já agora com a participação de quem? Bom dia, ele que acabou de se desligar das máquinas.
1: Olá, olá. Bom dia aqui nosso amigo doutor António Jordan. Tenho feliz e abençoado sábado com votos de boa missão. Assim quando for possível, uma músicazinha para entregar-me o amor à Anitta, com um grande beijinho para ela, um grande abraço para si. Continuação de boa missão, um bom fim de semana e até à próxima, se Deus quiser. Já me desliguei da máquina do som, agora já estou aqui na sua escuta. Muito obrigado, fui na escuta.
0: Exatamente, foi isso, o nosso Beto Mendonça, ele que então passou por aqui também, já a dar o seu contributo. Então, para o seu amor à Anitta, e que lá está para todo o vasto auditório, quando o amor chega...

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1: Foi assim também a participação do nosso amigo Beto Mendonça, Quando o Amor Chega. Foi o tema que eu escolhi então para a sua participação. De seguida mais um tema, ou seja, o penúltimo pedido musical da manhã. Estava uma boca a fugir para a verdade. Enfim, bora lá. Quem era eu sem ti, da parte da Juliana Pereira, a nossa Ju. E ela que faz a seguinte dedicatória: ama a quem te ama e não a quem te sorri. Quem te sorri te engana, quem ama sofre por ti. Ju, obrigada, aquele beijinho para ti, abraço para o Mário. Quem era eu sem ti?

E assim, quem era eu sem ti? O tema da Juliana Pereira. E agora da parte da nossa Alexandra. Aqui fica então o último pedido musical da manhã. Não posso ter mais pedidos porque terei que preparar então já a passagem da emissão. Penso que será Tossareiva que irá dar continuidade às emissões aqui da Portugal Online. Como eu dizia, este é o tema da nossa amiga Alexandra. Ela que veio até mim e pediu-me então Ariana Grande e Ed Sheeran. You are my forever. Forever Home, exatamente, tu és sempre, para sempre a minha casa. E ela quer dedicar a todos os seus familiares e amigos e um beijinho ao locutor favorito. Obrigada, Alexandra. Vocês assim me mimam demasiado. Muito obrigada. Aqui fica então Ariana Grande, You Are My Forever Home. Sou doido, aquele abraço.

E foi assim então a proposta da nossa amiga Alexandra, Ariana Grande, Ed Sheeran, You Are My Forever Home. Exatamente, tu serás sempre a minha casa. É isso que eu digo, aqui a Portugal Online é sempre a minha casa. De seguida vamos ficar com um tema que vai direitinho para duas. Penso que serão só duas, mas porque é um trio ali da Toca dos Amigos, a Elia, a Verónica e a Manuela. Mas como só estão lá as duas, ou estará só mesmo a Elia, aqui fica: sou teimosa, endiabrada, gostosa, bora lá!

Bem, sim, sou teimosa, endiabrada, gostosa. Penso que foi então para a Hélia, Verónica e Manuela, mas penso que só a Hélia estará na escuta. E claro está, para todas as teimosas. Um dia virá, um novo dia virá, este sim. É então um tema que vai direitinho para a Celine, da parte da Carmo. Celine, aquele beijinho grande para ti e muita força, amiga. Claro que melhores dias virão, tá bom? Fé, muita fé e positividade na vida. Um novo dia virá.

isso mesmo, um novo dia virá. Força, Celine, um beijinho grande, grande. Eu sou assim, se não gosta, paciência. Exatamente, quase a terminar a minha emissão, então 14 minutos me separam do término desta. Depois iremos ficar com o nosso locutor Tó Saraiva, locutor e administrador, bem entendido. Por isso mesmo, bora lá, ainda mais uns minutinhos na minha companhia. E agora, eu sou assim, se não gosta, paciência, para o lado do prato não estraga.

E foi assim, eu sou assim, se não gosta, paciência. E agora, vou relatar aqui uma história verdadeira, verídica, um fato benérico, como diz o Paulinho Gogó. É um amigo meu, este ano, nas férias, aliás, há um mês passado, nas suas férias, foi então para as festas lá da sua zona, e depois, entre copos e amigos... Acordou com a mulher do outro lado. Ai, Jesus.

E foi assim, pois é. Estes acontecimentos às vezes dão para o torto. Outras vezes não. Eles ficam mesmo só na cozinha. Enfim, bora lá. Amigo Simão, de Tasco em Tasco. Este vai ser então o meu último tema musical, que vai... é dedicado para mim e para o Tó Saraiva. Ele que vai já entrar de seguida para vos proporcionar então mais 2 horas de bom entretenimento, como ele sempre nos habituou. E já sabem, amanhã será a vez dele fazer a abertura aqui das emissões. Por isso mesmo, bora lá. Amigo Simão, de Tasco em Tasco. Tó, bora lá. Tasco em Tasco.

E foi assim, então o amigo Simão, de Tasco em Tasco, tema este que foi dedicado então para mim e para o nosso Tó Saraiva, é isso mesmo. Meus amigos, com esta terminei, 3 horinhas passaram assim, pá, no lápis. Obrigado, obrigado, é tão bom poder estar aqui na vossa companhia, a gente nem dá pelo tempo passar. Muito obrigado, a continuação de um bom sábado, um bom fim de semana a todos. Um bom início de semana. Marcamos encontro então quarta-feira, se Deus quiser, das 19h21 de Portugal Continental, 20h22 aqui da Europa, onde eu me encontro. Da minha parte, beijinhos e abraços, cada um recebe o que quiser. Se quiserem os dois, ficam mais aconchegadinhos. Para o amigo Tó Saraiva, aquele abraço também. Uma boa emissão. Da minha parte, beijão. Fui. Até para a semana.

Olá para todos, muito boa tarde, sejam bem-vindos a esta emissão com Tom Saraiva. As próximas duas horas cá estarei eu a fazer-vos companhia em substituição da locutora Landa Nanda. Três minutos para lá do meio-dia, aqui pela Suíça, neste dia 12 de setembro de 2026. Um sol bonito. Um dia fantástico para passear à beira-rio.

Ora bem, para este espaço tenho bastante música reservada já aqui, mas claro que vocês podem fazer os seus pedidos musicais, desde que não sejam música de inteligência artificial, está bem? Eu não passo música de inteligência artificial e, portanto, peçam-me tudo menos isso. Tudo, claro, também um bom pedido é cabra, não é? Porque senão viro pastor. Ora bem, então, muito obrigado ao António Jorge, desde já, pela sua excelente emissão. Uma boa tarde para a nossa salinha de chat, para o Sousa Doido, para a Alícia, para o Cláudio, para a Isa Neto, para a Luana, para o Álvaro, para a Polícia e, naturalmente, mais uma vez, para o António Jorge. Cumprimentos que são alargados, naturalmente, a todos vocês que se encontram na nossa sintonia. E dão para todos um feliz fim de semana na companhia da RPO. Ora bem, vamos lá, já. A primeirinha é, vai de encontro ao tema que o Jorne passou há pouco, não é? Vamos para os copos, hein? Então, vá lá. É para ti, Jorne, com muitos parabéns pela tua excelente emissão. E aí está, bar aberto. Já que é para os copos, convém, não é? Que o bar seja aberto.

Ora bem, depois de Leon Cruz com Bar Aberto, estamos já com o Augusto Canário e os seus amigos. O tema Gente Boa é para todos vocês que estão desse lado, que espero bem que sejam todos gente boa, claro. Aí está então Augusto Canário e o tema Gente Boa.

O Júnior com o metinho e o pé na poça. Ninguém o manda ser distraído, não é? Ora bem, vamos já de seguida ficar com Joana d'Arc e o tema Isto é Como na Tropa. Ora, um bom dia também para o Domingos. Levantar. Entretanto, se evaporou.

Foi então a Joana D'Arc, isto é como na tropa. Um bom dia para a nossa amiga Maria Brito. Olá, olá, bom dia, feliz domingo. E depois de Joana D'Arc com Isto é como na tropa, vem por aí as bombocas com Amor Perfeito.

0: as bombocas com o amor perfeito. Então, um bom dia para o nosso amigo Paulo Oliveira, também para a Cidália Almeida. Olá, muito bonito. Bom dia aí para Vila Nova de Gaia. E fica aqui a correção, hoje não é domingo, é sábado. Não andar muito depressa. Um bom dia também para a Anélia, bom dia. Bom dia para a Anitta Silveira, a nossa locutora Anitta, e para o Beto Mendonça, naturalmente. Também para o Capitão Pancadinhas, muito bom dia. 11 horas e 23 minutos estão com a Rádio Portugal Online. Eu sou o Tossaraiva. Olá, bom dia, Maria.
1: Olá, muito bom dia. Muito bom dia aqui ao nosso locutor, Tossaraiva. Bom dia, Tó. Boa emissão. Continuações de um feliz e abençoado sábado. Um excelente fim de semana. Uma boa semana que aí se aproxima. E, Tó, quando for possível, passei um tema para si, também para todos aqueles que estão na sua companhia. Para agradecer-lhe ao António Jorn pela fantástica emissão que ele nos fez, como sempre. Muito obrigada da minha parte, continuações de uma boa missão, sejam felizes, façam sempre alguém ainda muito mais feliz. Muito obrigada, Tó, um grande beijinho para si e também para toda a sua família, um excelente fim de semana.
0: Então eu que agradeço, feliz fim de semana e obrigado também pelo aviso de que hoje não é domingo, é sábado, mas eu sou despistado. Muito obrigado então, Maria Brito, um feliz fim de semana e vamos já de seguida ficar com Ivo Lucas e Noninho Navarro. O tema Custa Aceitar. É da parte da Maria Brito para todos nós.

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1: O Ivo Lucas com o Noninho Navarro e o tema Custa Acreditar, que aproveitei então para a participação da nossa ouvinte Maria Brito. E o nosso amigo Paulo Oliveira disse que lhe preguei um susto, provavelmente, porque disse que hoje era domingo e ele está a trabalhar. E se calhar não trabalha ao domingo, não é? Disse, será que eu me levantei da cama e vim trabalhar a pensar que era sábado e já estamos no domingo? Quem sabe? Pode acontecer, não é? Ora bem, vamos continuar já de seguida. Saudar também a nossa amiga Fernanda da Cruz. Olá, muito bom dia, Fernanda. E vamos então passar um tema a pedido dela, que diz o seguinte: bom dia, amigo Tó. Você pode passar uma música para vocês e para vocês todos aí da rádio, para todo o auditório. Música a seu gosto, por favor. Muito obrigado. Então, eu que agradeço. E aí vem os Irmãos Verdades, com o tema É Demais, da parte da Fernanda da Cruz, para todos nós. Um bom dia também para a Carolina. Carolina, bom dia.

Os Irmãos Verdades, com o tema É Demais, e eu quero relembrar todo o nosso auditório que não peçam músicas de inteligência artificial, músicas produzidas por inteligência artificial, eu não passo, está bem? Então, se forem covers, ainda vá que não vá. Agora, música totalmente criada por inteligência artificial, eu não passo isso. Muito obrigado pela compreensão e vamos já de seguida ficar com o Leandro Cruz e o tema Não Me Sais da Cabeça.

0: Ora, foi então a Leia Negruz com o nome Sais da Cabeça.
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0: 12 horas e 36 minutos aqui pela Suíça. Estão com Tom Saraiva neste espaço musical que normalmente é preenchido pela Nanda. Hoje, bom, por motivos pessoais, não pode estar e cá estou eu a fazer o meu melhor. Badocha e Nuninho Navarro vêm por aí com o tema Contigo.

Estivemos então com o Badoshi, Noninho Navarro, o tema contigo. Olá, linda flor, muito bom dia. E Maria, bom dia também para a Maria, sejam bem-vindas. Estamos já com Pedro Paulo e Ana Castela, também com o Alex. O tema Ia Dar Bom, pedido musical feito pela Nélia. Vamos então ficar com este tema, Pedro Paulo e Alex, e a participação de Ana Castela no tema Ia Dar Bom. Muito obrigado, Nélia, pela participação. Este é o tema pedido.

0: Então, o tema pedido pela Nélia. Muito obrigado, Nélia, pela participação. E vamos, já de seguida, ficar novamente com música portuguesa. Não há só música portuguesa, daqui a pouco termina. Deixo-vos então com o Ivo Lucas e o tema Deixar de Er.
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0: É como o outro, Deixar de Er, que meu pai é bombeiro, não é?

E vou, Lucas, com este bonito tema, deixa arder. Então, um beijinho também para a nossa amiga fugitiva, mas é fugitiva, mas anda por aí, não é? Então, um beijinho para a nossa amiga Maria do Amparo Costa. Olá, feliz fim de semana, minha amiga. Já a seguida, Hugo Lima com o Meu Velho Herói. É um tema que Hugo Lima fez para dedicar ao seu pai.

0: velho herói. Normalmente o herói dos filhos é o pai, não é? 12 minutos para o meio-dia aqui pela Suíça. A barriguinha já dá horas, não é? Quem está habituado a comer ao meio-dia? Ora, bom dia para o Deus grego. Olá, muito bom dia. E agora... Agora espera aí que temos que ir aqui ao Messenger, aqui através do Telelé, para isto passar para fora. E vamos ouvir o nosso amigo Beto Mendonça, que me enviou uma mensagem de áudio. Olá, Beto, bom dia.
1: Olá, bom dia. Bom dia aqui o nosso amigo Dr. Tom Saraiva. Tenho uma feliz abençoado sábado com votos de boa missão. Assim também quero aqui agradecer ao nosso amigo Dr. António Jorna pela linda missão. Muito obrigado, António Jorna. Um grande abraço. E assim, amigo Tom, se consegue baixar essa música para dedicar um amor à Anitta, um grande beijinho para ela, um grande abraço para si. E continuação de uma boa missão, um bom fim de semana e fui na escuta. Muito obrigado, grande abraço. Fui.
0: Um grande abraço então aí para o nosso amigo Beto, um beijo também para a Anitta e vamos ficar com o tema que o Beto me pediu, G-Beats e o tema Bebé, uma música angolana. Vamos ouvir, muito obrigado pela participação, um bom fim de semana aí para vocês.

0: Ora bem, então aqui ficou a música pedida pelo Beto para satisfazer a sua participação. Uma música que acabou por ser também da Máquina de Encher Chouriças, não é? Eu agradeço que não me peçam músicas da Máquina de Encher Chouriças, está bem? Ora bem, já de seguida, João Pedro Paes com Fazes-me Falta. Bom dia!
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0: Penso que já tinha saudado um Deus grego, já. Mais uma vez, não faz mal. Bom dia, feliz domingo. Feliz fim de semana. Domingo é amanhã.
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1: Belíssimo tema na voz do JPP, João Pedro Paes, com o tema Fazes-me Falta. E já de seguida a participação da nossa moderadora, a polícia, que quer desejar um feliz fim de semana à sua mãe, e com muitos beijinhos para ela, ela pede-me o tema Canção de Família. Mas antes disso, quero saudar também a Fátima e o Miguel Coelho, que me escuta lá por Pinhel. Olá, meu amigo, um grande abraço aí para a cidade de Falcão. Então, já de seguida, Canção da Família, pedido pela polícia, que dedica à sua mãe. Muito obrigado.

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Ora bem, depois da participação da nossa moderadora Polícia, a Anabela, que dedicou então para a sua mãe com muitos beijinhos e desejando-lhe um bom fim de semana, vamos ficar com Jain e o tema Acredito em Anjos.

Acredito, Anjos, foi a Jaine. Então, bom apetite para quem vai almoçar e quem preenche também, quem o está a fazer, está bem? Se quiserem convidar, olha, eu estou aberto a convites. Já a seguida, Leonardo. Leonardo não é o... Ah, é este, sim, é o Leonardo, com o tema Talismã e Pensa em Mim. É duas de uma só vez.

0: Obrigado, gente!
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2: Ora bem, deixamos então a música portuguesa para trás e esta é em espanhol. Ela é italiana, chama-se Laura Pausini e o tema Encambio No.

Mulher do Tema, da Laura Pausini, aliás, como a maioria deles, não é? De facto, uma cantora com uma voz extraordinária e também uma compositora única. De seguida, vem por aí Axel com o tema El Motivo.

foi o Axel com El Motivo. Bom, cada um tem os seus, não é? Para enfrentar a vida da forma que acha que é mais adequado, não é? Porque isto é assim, a gente caminha pela vida mediante os motivos que vamos tendo. É, um pouco isso. Já a seguida vamos ficar com um tema muito bonito de uma dupla que se chamam Idêntico e trazem o tema Te Acordarás de Mim. É onda romântica agora.

Ora bem, foram um idêntico com Te Acordarás de Mim. Um bom dia também para a nossa colega locutora Lia. Olá, olá. Muito bom dia aí para São Miguel, nos Açores. Já de seguida, vem por aí. Buenos dias, tristeza. Não, esta não. Sim, vamos ficar com esta. José Luís Perales com Buenos dias, tristeza.

0: voz é Luís Perales, com Buenos Dias Tristeza. Um bom dia também para Nanda, que se encontra afinal na escuta. Um bom dia, um feliz domingo, um feliz sábado, um bom fim de semana. Eu estou habituado a fazer aos domingos de manhã e, portanto, quando estou aqui a esta hora, tenho sempre tendência a dizer bom domingo, feliz domingo, porque é o domingo que eu normalmente faço a emissão, não é? Ora bem, Beto Mendonça, mais uma vez, olá, mais uma vez, bom dia, Beto.
1: Olá, novamente, amigo Tó. Tó, vou-lhe pedir mais uma musiquazinha, se acaso você tiver tempo e oportunidade de passar mais uma musiquazinha ao seu gosto, para partilhar para todos nós que estamos aqui na sua companhia. Um muito obrigado, continuação de uma boa missão, um bom fim de semana e um grande abraço e até à próxima. Fui na escuta, muito obrigado.
0: Então, muito obrigado, Beto. Vem por aí Armani com o tema Coração Destroçado, para satisfazer a dedicatória do nosso amigo Beto.

Coração Destroçado, na voz de John Armani. Um bom dia também para a Luísa, que se juntou a nós. Olá, Luísa e família, um feliz fim de semana.

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4: Ora bem, vamos lá então acelerar isto, não é? Porque muitos de vocês daqui a pouco estão a dormir, uns com a fome, outros com a barriga cheia, e a música romântica depois acaba por dar uma moleza e vocês começam a ressonar, que eu às vezes até ouço aqui. Hein? Vamos chegar então com Samatu.

Então está a voz do Jay Baiwawa, que deve ser primo do Chihuahua. E vocês sabem, não é? Quem é o Chihuahua? Ai, ai, ai, que discriminação. Samadu! Olha, então vou voltar também para a Star, que se junta a nós e que daqui a um quarto de hora, aproximadamente, vos irá fazer companhia aqui na antena de Portugal Online. E já, já, seguida vem por aí, Love of My Life.

De Dolce Che Kaka, chama-se assim, é complicado, não é? Com o tema Love of My Life. Quando são 13 horas e 48 minutos, já de seguida vem por aí o Joy. É isso mesmo, o Joy com este Touch by Touch.

0: Feito esta versão do Joy-Con Touch by Touch, uma versão remixada, mas muito, muito parecida com o original, de facto. E vamos já de seguida ficar com um tema que eu gostava muito em 1983, este Together in Electric Dreams, de George Moroder e Philippe Hockey.
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É um tema fantástico que surgiu no início dos anos 80 e que durante muitos anos rodava nas discotecas de todo o mundo. Nos anos 80 a música não era tanta como é agora, não é? Então mantinha-se durante mais tempo nos tops. Havia músicas que chegavam a andar às 40 semanas nos tops, como foi, por exemplo, o caso do I Just Called to Say I Love You, do Stevie Wonder, ou do Nikita, do Elton John. Foram temas que perduraram durante muitos, muitos meses nos primeiros lugares dos tops mundiais. Ora bem, vem por aí agora Kalimba de Luna. E já de seguida vem por aí a Star a fazer-vos companhia. Dedico-vos esta música a todos, especialmente para ela, com votos de uma boa emissão. Então, bom fim de semana. Eu volto à antena da Portugal Online amanhã de manhã, quando forem as 8 horas em Portugal Continental. Tenham um bom fim de semana, um bom resto de sábado. Tchau, tchau.

Olá, muito bom dia, boa tarde, boa noite, uma excelente madrugada para todos vocês que se encontram então desse lado na sintonia da Web Rádio Portugal Online. A partir de agora, irei estar eu a estar a fazer-vos companhia desde Jersey, Reino Unido, até bem pertinho das 15 horas de Portugal Continental. Quero dar os parabéns ao Tó Saraiva, que também esteve aqui então a substituir a nossa locutora Nanda, que por motivos pessoais não pôde estar aqui. E é verdade, o Tó Saraiva então também fez uma emissão este, às vezes também é preciso. É sim, senhora. Parabéns, Tó, um bom almoço para todos vocês. Vocês aí em casa, e olha, Scorpions, Here I Am é o tema que vai então para ti. Com um beijinho e mais uma vez, parabéns pela tua emissão.

para a IM Scorpions foi então direitinho para o Tom Saraiva pela sua emissão que nos proporcionou. Vamos à nossa salinha que é um vivo, bora lá. Souza doida até aos Açores, vai um beijinho para a Luísa e também para o seu Patito. Fátima, um beijinho também para ti. Lucas 27, acorda, um bem beijoca. A minha comadre Luana, um beijinho. O Álvaro e a sua Irene também, uma beijoca. Polícia, um beijinho para ti. E é claro, aquele beijinho muito especial para a Dona Leonor. Também está o nosso Tuguinha, deixa ver, não, é sábado. Levas um chute no rabiosque que é para acordares. E Zanete também, uma beijoquinha para ela. Um beijinho para a nossa locutora Lia. Também, mais uma vez, parabéns, Tó Saraiva, um beijinho. Também um beijinho para todos vocês aí em casa. E estou eu aqui, é claro, a fazer-vos companhia. Arlindo Andrade, com o tema Je t'aime, é o som que eu partilho então com todos aqui na nossa salinha de convívio.

E a próxima música já ia entrar. Vocês já viram que marota. Ironside, um beijinho para ti que te juntaste a nós. E também um beijinho. Ia dar um beijinho à Anjinha, mas a Anjinha que já saiu. Vai um beijinho para ela na mesma. O próximo vai então para todos vocês que se encontram pelas nossas aplicações móveis, Facebook, salinhas associadas. E para quem já disse, oi, estou aqui. É quem? Ana Vinagre, uma beijoca, Fernanda Calado, também o Vítor Alves, Elsa Santos e também Paulo Fernandes e Arthur Leal. Um beijinho para vocês e obrigado por estarem desse lado. E para todos os outros, fica então aqui este tema que diz Dois Destinos.

ao Web Rádio Portugal Online Viagens. É verdade, nas músicas que eu tenho aqui escolhidas, ou então na música que você quiser escutar, ou então dedicar a alguém. Já sabe, no meu privado está aberto aqui na nossa salinha de convívio. Podem fazer o vosso pedido. Do outro lado, podem deixar no meu Messenger para quem o tiver. Também podem deixar lá nas páginas da Web Rádio Portugal Online, numa das minhas postagens, e eu tentarei então passar o seu pedido. O próximo tema, enquanto eu estou aqui da tarde, uma que já chegou de uma participação, este tema vai direitinho para uma ouvinte muito especial que sei que está na nossa sintonia, para a Dona Leonor, com um beijinho aqui da minha parte e também da parte da sua netinha dos Caracóis, da minha Nazaré. Dona Leonor, para si, com um beijinho e um abracinho bem apertado aqui deste lado.

Mesmo é o bem mais precioso que nós temos. Um beijinho para todas as mães, então, que estão na nossa sintonia, para todas as mães aqui na nossa salinha, incluindo eu, é claro. Mas este foi direitinho para a Dona Leonor, com um beijinho muito especial. Ora, I love you more than yesterday. Eu partilho esta e depois vamos então aqui já com duas participações.

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1: Música. Vamos então à minha primeira participação. Garcia, ele que também se juntou a nós, acho que ainda não o tinha cumprimentado aqui no ar. Um beijinho para o Garcia. Um beijinho também para o Beto Mendonça. É verdade que ele também já se encontra do outro lado. E a nossa Anitta também, a nossa locutora Anitta. Ora, o próximo pedido vem então ali da parte da Elsa Santos. Ela que diz, dedico essa música a ti. Star, obrigado Elsa por estares desse lado também, por participares. Uma beijoquinha para ti. Namorados no Mirante.

Vamos então a mais uma participação. Esta vez então da parte da Elsa, que queria então dedicar para mim. Não é António, não, não. É o Arsénio. Às vezes acontece. Também começa por Arsénio. Não leves a mal. Um beijinho para ti, que também te juntaste a nós aqui na nossa salinha, para aquele verdinho e também para a Fernanda da Cruz, que também se encontra então do outro lado na nossa companhia. Ora, vamos ali ao meu Messenger, que diz assim: se puderes, passa para todos, para a menina que está com a coisa na mão, é verdade? Estou então aqui com o rato e com o teclado aqui na mão às vezes, não é verdade? E também para o Reguila, é verdade? Este tema que diz. A Never Tears Apart vem então ali da parte do Arthur Leal. Da minha parte, obrigado, uma beijoquinha para ti, obrigado por estares desse lado e por participares.

Estamos a ver então ali da parte do Arthur Leal, que queria então dedicar para mim, para todos, e também não esquecendo o Reguil, é claro. Uma beijoquinha então para todos que se vão juntando do outro lado. Vamos a mais uma, claro que sim. A Fernanda, que diz o seguinte: querida, tu podes passar uma música para ti e para vocês todos da rádio e auditório. Fica aos teus gostos, por favor. Obrigada, beijinhos grandes para vocês todos. Beijinhos também, Fernanda, para ti e para todos vocês aí em casa. Olha, um tema que eu também gosto bastante de escutar, que se intitula Mistérios de Quem Ama. Bora lá.

tema eu juntei então à participação da Fernanda da Cruz. Queria então um tema para todos nós. Oh, Ironside, tu não me digas uma coisa dessa, que tu não confias aqui em nós, rapaz. Nós damos-te receitas, tu não sabias que te fazer receita de choco e agora tu comes choco, já viste? Comias só vitela, agora tu viraste para o choco e tu não confias em nós, eu vou-te rifar, Marafato. Vou, Ironside, eu vou-te rifar. E depois ficas a gostar ainda mais de nós. Tu vais ver. Um beijinho para todos vocês que se vão juntando então aqui à nossa companhia. É verdade, comadre. Já fiquei assim, já amuei. Pronto. Eu estava bem disposta. Vou ficar pior só. Ironside, tu vais levar. Vais. Rudy Scala, quando eu amo. Que é um tema que vai então para. Não vai para o Iron, não. Porque eu já não gosto dele. Pronto. A nossa relação. Putás na. Na lista negra. Normalmente é o Corisco que diz que está tudo na lista negra dele, mas hoje és tu que estás na lista negra aqui da Star. É a verdade. Ironside, Marafado. Rudy Scala. Bora lá então.

Quando eu amo, mais um tema aqui a passar que eu partilhei com todos vocês. É verdade, eu pedi almoço à Isa, mas a Isa não me deu almoço, a minha comadre Luana deu-me. É verdade, deu-me ali umas batatinhas cozidas com bacalhau. Ah, era choco, era choco. Enganei-me. Mas se fosse com bacalhau também marchava, mas pronto. Eu vou almoçar a seguir. Depois das 15 irei então almoçar. Não sei ainda o quê, porque ainda vou ter que ir fazer, não é verdade? Porque a minha empregada não fez almoço, foi trabalhar e olha. Ela já foi e eu agora vou ter que fazer o almoço. Ah, são coisas da vida. Vamos a mais uma participação. Vem então ali da parte do Paulo Fernandes, ele que diz que é então para mim, com carinho. Um beijinho. Obrigado, Paulo, por estás aí e também por participares. Ask me.

até me vem então ali da parte do Paulo para mim com um beijinho. Olha, o Ironside, isso eu não conhecia esse nome, não. Fiquei agora a saber, pronto, aprendemos uma coisa todos os dias. Eu não sabia que a nossa famosa torta de salame, é verdade que muita gente adora essa torta de salame, que se chamava bolo chouriça. Epá, já viram as coisas que nós. Há quem diga que não se aprende nada na salinha de chat. Aqui só abanamos aqui então com os bonecos e não sei quantos e interagimos aqui uns com os outros, mas também se aprende. Ah, claro que sim. Sejamos então mais sérios. Aprendemos, claro que sim. Alguns dão receitas, outros põem ali poemas. O Ironside agora disse-me que o bolo, aquilo nem é bem bolo, aquilo é uma torta, não é? Que aquilo nem vai ao forno. O bendito salame português, bolo chouriço. Aquilo é formato de chouriço. Oh, Ironside, tu estás bem a ver o formato de chouriço. Onde, aquilo é mais formato de lombo, nada de chouriço, rapaz. É mais formato de lombo. Sabes o que é o lombo? Ué, pensa bem, pensa bem. Vamos a mais um som, vamos lá, deixamos de conversa que estamos aqui após escutar música. Esta vai então para todos vocês que se encontram do outro lado pelas nossas aplicações móveis, Facebook, salinhas associadas, as coisas que eu estou a descobrir hoje. É verdade, pronto. Mas pronto, deixa ver se alguém passou lá do outro lado, deixa ver. Um beijinho para todos vocês. My Beautiful Angel é o tema que se segue.

0: Este foi então o tema que eu deixei para todos que se encontram então do outro lado. Ironside, eu não sabia que rir fazia acontecer isso, rapaz, mas olha, já ouvi dizer que faz muita coisa. Agora, que a pessoa fica a suar de se rir tanto, epá, não sei, é daquelas coisas. Maria Brito, uma beijoquinha para ti, que também te encontras em Inglaterra, mas na ilha de Guernsey, é verdade. Aqui bem pertinho de mim, aí a 45 minutos de barco, mais coisa, menos coisa, se o tempo estiver bom, é só atravessar e estar-se lá. Agora, se o mar estiver assim um bocadinho mais áspero, não é? Ontem, por acaso, estava lindíssimo, estava aquele tom de azul lindíssimo, dava para ver França. Eu ontem fui então até Santa Catarina, até à Ponta dos Alemães, que eles não tiveram coragem de terminar, é verdade, senão nós íamos até uma parte de França de carro, até mesmo andar. O céu estava tão limpinho e a paisagem via-se perfeitamente, o sol a dar nas casas do outro lado. Por acaso, ontem estava um dia espetacular. Ora, deixamos de conversa mais uma vez, porque eu hoje estou a falar muito, é verdade. Estamos aqui para escutar música. E vamos então ver que é que anda ali daquele lado. Aqui o meu telemóvel está assim meio maluco como eu hoje. Há coisas, é sábado, não é? É dia 12 de setembro. Olá, boa tarde.
1: Olá, boa tarde, aqui é a nossa locutora Star, boa tarde Star, continuações de um feliz sábado, um excelente fim de semana, Star, quando for possível, passa aí um tema para ti, também para todos aqueles que te escutam, para agradecer ali ao Tó Saraiva e também ao Tony Jordan, pelas fantásticas emissões que nos proporcionaram, muito obrigada. Continuações de uma boa emissão, sejam felizes, façam sempre alguém ainda muito mais feliz. Muito obrigada, Star. Grande beijinho. E mais uma vez, muito obrigada e um excelente fim de semana.
0: Obrigado, Maria. Também um excelente fim de semana para ti e para todos aí desse lado. Um beijinho para ti. Obrigado pela companhia e também pela tua participação. Olha, Soulplay, um tema que eu também gosto bastante e vou então juntar à tua participação.

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1: Para entrar então na minha segunda hora, já são 14 horas e 5 minutos, mais uns minutinhos. Eu vou estar aqui, é verdade, até bem pertinho das 15 horas. Ora, um beijinho então para todos vocês que se vão juntando do outro lado. Vamos a mais uma participação. Fernanda da Cruz, que me diz assim: minha querida, tu podes passar uma música para a Anabela Rodrigues Lourenço e também para a Dona Leonor. Fica aos teus gostos, por favor. Obrigada. Beijinhos grandes para elas as duas. Olha, então eu escolhi este tema que eu sei que a polícia adora e que a Dona Leonor também vai gostar. Que diz: quero dizer-te que te amo, Laura Pausini.

quero dizer-te que te amo, Laura Pausini. Foi o tema que eu juntei então à participação da Fernanda da Cruz, que queria então dedicar um tema para a Anabela Rodrigues e também para a Dona Leor, com um beijinho então da parte dela. Vamos a mais uma. E esta eu vou então deixar para todos vocês que já participaram então na minha emissão, enquanto eu vou tratar de outro pedido. My Baby You, Mark Anthony, é também aqui a passar hoje.

Vamos então a mais uma participação. Eu tinha aqui pronto o para ler, mas eu perdi. Mas vem da parte da Elsa Santos, que queria então dedicar para a sua irmã. É verdade, eu já não me lembro o nome da irmã, mas eu já vou à procura então ali da postagem e depois eu irei ler novamente no fim da música. Então, da parte da Elsa Santos, para a sua mana, fica então aqui este tema com um beijinho da parte dela.

0: Este tema veio então da parte da Elsa Santos, que me diz: se puderes, passa este tema, dedico à minha irmã Dionísia. Então, para ela ficou este tema, um beijinho também para ela. E também vai um beijinho para Eliane Aparecida, que também já tem ali o seu pedido, e eu já vou então a tratar do pedido. Miguel Paredes, o nosso locutor, que também se encontra em a viagem, um beijinho para ti e uma continuação de uma boa viagem. Ora, vamos aqui mais uma vez ao meu telemóvel, é verdade, estava aqui a falar e esqueci-me que eu tinha que passar o que está no telemóvel, não é verdade? Estas tecnologias de hoje em diante, de hoje isto nem bom. Ele que anda então no churrasco. Hoje daquele lado vamos ter espetada à madeirense, vocês sabem, eu adoro. E feita então no, não é no espeto de ferro, é feito mesmo no espeto na vara do louro. Então a própria carne vai tomar o sabor do louro. Eu adoro espetada assim. E também bolo do caco, que eu também adoro. E milho frito. Eu prefiro o milho frito do que então o milho quando ele é acabado de cozer, fica para essas papas. Eu não gosto do milho assim. Eu prefiro que ele depois seja frio e cortado às tiras e depois em quadradinhos e bora para a fritadeira. Aquilo fica ali que nem bom. E se for com um molho de escabeche, melhor ainda. Ai, deixamos de comidas porque eu estou cheia de fome. Acreditem que eu já comia qualquer coisinha. Olá, boa tarde.
1: Olá, olá, boa tarde, Star. Tenho uma feliz emissão da tarde de sábado com votos de boa emissão. Assim também quero aqui agradecer a nossa amiga doutor Tom Sarave pela linda emissão. Muito obrigado, Tom. Um grande abraço e assim, Star, como for possível, uma músicazinha ao seu gosto para dedicar o meu amor à Anitta. Um grande beijinho para ela, um grande beijinho também para si, começando uma boa missão, cuja festa na aldeia que a barraca vai abanar. E um grande beijinho e filha da fogareiro, lenha no quintal, bora lá, minha gente. Beijinhos e abraços para todos e um bom fim de semana. E fui na escuta. Beijinhos. Obrigado, Star.
0: Ah, e depois, no meio disto tudo, ele vai fazer poncha. É verdade, vai fazer poncha à pescador. É, pois, é daquelas coisas que eu também gosto de tomar, mas eu tenho ali, mas não é à pescador, é de maracujá. Olha, tu vida com a minha, Cristiano Castro, foi o teu som que eu escolhi. Bora lá, então.

0: grandíssimo tema de Cristiano Castro aqui a passar, que eu juntei então à participação do Beto, que queria então um tema para a Anitta, e do qual ele partilhou também com todos nós. É mesmo assim. Obrigado, Beto. Um beijinho para vocês todos aí. E é claro também para o Pancadinhas, que de certeza está aí convosco. Ora, vamos a mais uma. Vem então ali da parte da Eliane, ela que, ora, deixa eu ver aqui, ela que queria, então, eu acho que eu perdi a mensagem dela, espera aí que eu já lá vou. Deixa eu ver aqui a mensagem da Eliane, ela que diz: boa tarde, gostaria. Sai daí. Boa tarde, gostaria de ouvir a música de Paulo Fernandes, Se Tu Não Existisses. Vai para todos vocês. Ela que nos escuta, então, do Brasil. Ela que diz: estou apaixonada pela rádio de vocês, ouço todos os dias aqui do Brasil. Obrigado, Eliana, por estares desse lado, também pela tua participação. Um beijinho e espero que continues também na nossa companhia sempre que possível. E que, se quiseres, também podes divulgar a nossa rádio. Um beijinho para ti, um ótimo sábado, eu também te desejo. Portanto, a ficar com este tema que diz: Se Tu Não Existisses.
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3: O tema vem então da parte da Eliana Aparecida Lopes Borges, que queria então dedicar para todos nós um beijoquinha para ti. Obrigado por estares desse lado e também pela tua participação. Para todos os meus colegas locutores, presentes e não presentes, e também para todos os moderadores, fica então o próximo tema. Estou eu, está o Tó Saraiva, o Garcia, o Ironside foi então tratar do seu jantar, é verdade, ele que depois também tem emissão às 17. Também a nossa Anitta, que se encontra do outro lado, o nosso Miguel Paredes, em moderação, a Isa, o Tuguinha, é claro, não podemos esquecer o Tuguinha, a polícia, o Álvaro e a sua Irene, a nossa Luana, que também já foi, mas ela também se encontra do outro lado, e para todos os outros que possam não estar, locutores e moderadores, fica aqui este tema de Roberto Carlos, Amar, Amor Sem Limite.

Então, para deixa ver para quem? Para quem se encontra então pelas nossas aplicações móveis, Facebook, as salinhas associadas, para quem anda também lá no churrasco, é verdade. E também vai para, em especial, para Ana Vinaga, Fernanda Calado, Vítor Alves, Elsa Santos, também para o Paulo Fernandes, Artur Leal, Vítor Vaz, também passou pelas minhas postagens, Beto Mendonça, Anita Silveira, Maria Brito, Fernanda da Cruz, Miguel Paredes e também para a Eliana também vai um beijinho. E fica aqui este tema que diz: Nunca te ouvi dar. Eu sei que o Pancadinhas adora este tema e também é especial para ele. Bora lá.

0: Eu vou dar um beijinho ao Ninja, que já se juntou a nós ali na nossa sala. E também um beijinho para o Gouveia. Olha, é verdade. Alguém me diz, haja aguardente. E eu respondo, e limão? E tem que haver também mel. E força! É verdade, tem que haver força para fazer então a poncha. Vamos então à minha última participação, que depois eu tenho que passar os comandos ali ao nosso locutor Garcia. E podem participar, porque o Garcia também gosta das vossas participações. É claro, ele também gosta que lhe deem trabalho. Como ele diz. Ah, já não me lembro como é que o Garcia diz. Já não me lembro. Ele depois dirá na sua emissão. É. Bora lá então. Olá, boa tarde mais uma vez.
1: Olá, Star, novamente. Star, é verdade. Aqui na casa do Ferreiro, é espeto de pau, de louro. E logo a seguir vai ir uma ponchinha ali a pescador, que é tradicional da Madeira. Embora você goste de poncha de maracujá, né? E também é bom. Mas a poncha, que é poncha, é tradicional. É poncha ao pescador. Então, se Star, se for possível, mais uma musiquinha ao seu gosto para dedicar para todos nós que estamos aqui na sua companhia. Muito obrigado, um grande beijinho para si. Continuando uma boa missão. Rico Iglesias, está ligado à telefonia? Um grande abraço, Rico Iglesias. Muito obrigado, beijinhos.
0: É, a poncha tradicional da Madeira é poncha à pescador, ou seja, feita com limão. Eu tenho ali de maracujá, mas eu bebo qualquer poncha. É qualquer sabor, eu não sou esquisita. Ó Beto, como diz o Garcia, a desafiar, chegou aqui a desafiar o Garcia. É assim que o nosso Garcia diz, não é, Garcia? É assim, senhora. Olha, vem já este tema que diz: vem, meu amor. Vamos embora.

Este tema foi então o tema que eu juntei à participação do Beto. O próximo vai direitinho ali para o nosso locutor Garcia, com votos de uma excelente emissão. Garcia, hold me for a while, diz então os Rednecks. Um beijinho e uma excelente emissão. Eu desejo.

tema foi então para o Garcia com votos de uma excelente emissão. I Guess I Loved You é o tema que eu vou então deixar para todos vocês que me acompanharam pelas nossas aplicações móveis, Facebook, salinhas associadas, para quem passou pelas minhas postagens, para quem passou pelo meu Messenger, com um beijinho e obrigado por estarem desse lado.

meio sem pedir nada, é o tema que eu vou então deixar para todos vocês que me acompanharam aqui na nossa salinha, mas para quem ainda aqui está, o Sousa Doido, o Gouveia, a Luísa, o Lucas, o Álvaro e a sua Irene, a nossa polícia, a Dona Leonor, o Tuguinha, a Isa, o Garcia e para mim. Fica então este tema e eu depois já volto para me despedir e passar os comandos ao nosso locutor Garcia.

pedir-te nada. Sim, chegou ao fim a minha emissão de hoje, sábado, dia 12 de setembro de 2026. Eu, Star, estará então na sua companhia, se nada acontecer em contrário, amanhã, pelas 11 horas de Portugal Continental. Até lá, sejam felizes, façam alguém ainda mais feliz. Se for possível ficarem na companhia da Web Rádio Portugal Online, melhor ainda, o mundo é nosso, a rádio dos afetos, uma rádio feita por nós, locutores amadores, mas damos o nosso melhor deste lado para si, ouvinte, que está tão desse lado. Porque sem você estar desse lado, não fazia qualquer importância nós tirarmos o nosso tempinho e estar aqui a fazer-vos companhia. Por isso, da minha parte, em meu nome, agradeço a todos vocês pela vossa preferência pela Web Rádio Portugal Online. Garcia, uma excelente emissão, desejo, e eu vou seguir com este tema que também partilho com todos vocês. Ainda há sonhos, haverá sempre sonhos enquanto houver vida, por isso nunca ponham de lado os vossos sonhos. Há sempre que acreditar, ir em frente e lutar por aquilo que acreditamos e queremos realizar para a nossa vida e para a vida de quem amamos. Um beijinho em vossos corações. Fui.

Olá lá, simpáticos ouvintes da nossa maravilhosa rádio, ou a Portugal Online. Eu, o vosso amigo, Lector Garcia, aqui convosco. Primeiro sim, os nossos magníficos imigrantes que estão espalhados por esses quatro cantinhos do mundo. Para todos vós, boa tarde. Boa tarde a todos os nossos ouvintes que estão a ouvir a nossa rádio através das suas plataformas digitais móveis. Na nossa salinha de convívio, aqui na nossa salinha de chat, boa tarde também para todos vós. Grande abraço para o Sousa Doido e outro grande abraço também para o Gouveia. Mais outro grande abraço para o Lutor Gato, que entrou agora na nossa companhia. Mais outro grande abraço ainda para o nosso ouvinte Lucas 27. E ainda outro grande abraço também para o nosso moderador Álvaro. Beijinhos para a nossa moderadora Isa Neto. E também para a nossa moderadora Polícia, rápidas melhoras na mamã e dois beijinhos do Garcia para a mamã. Dona Leonor. E a Jersey, a nossa locutora star, proporcionou-nos magnífica emissão. Obrigado, minha amiga, e bom apetite também para o teu almoço. Em prol dessa magnífica missão que acabaste mesmo agora de realizar, assim te proponho ouvir este tema do agrupamento musical Mosaico, Menina Bonita, ou não fosses tu uma menina bonita. Beijinhos do Garcia para ti e para todos os teus.

Quem será? Será ela? Continuamos. Este vosso amigo, convosco até por volta das 17 horas, horas Portugal Continental, com um cardápio musical fantabuloso. Musiquinha portuguesa, daquelas que todos gostam. Continuamos. Micas. Micas não, o Pablo. Paulo Costa. Paulo Costa, que canta e canta muito bem. Não me hables

Trui entrou muito bem, o Micas Cabral, um amor feito para amar. Lindo, lindo, lindo, lindo. O nosso amigo Beto Mendonça a desafiar aqui o Garcia. E muito bem. Boa tarde, amigo Garcia, com saúde e alegria, abençoada tarde de sábado, com votos de boa emissão. Obrigado, meu amigo. Assim também quero agradecer à nossa locutora Star pela linda emissão que acabou de nos oferecer. Beijinhos, obrigada, Star. E quando for possível, um tema a seu gosto, Garcia, para dedicar ao meu amor Anita Silveira. Com beijinhos. Beijinhos para a Anitta. Obrigado e continuação de boa emissão. Grande abraço e resto de bom fim de semana. Obrigado, meu amigo. Igualmente também para ti. E obrigado também por participares connosco via Facebook e o gosto no spot que o Garcia hoje colocou no ar. Por acaso muito engraçado. E quem passar por lá é esse. Um gosto. O que é que eu escolhi para oferecer ao nosso amigo Beto Mendonça? Um tema um bocadinho antigo, mas também é bom recordar. Sem você, não viverei. Este tema é muito, muito bonito. Ele canta em português, Brasil, mas também este tema também é língua inglesa. Sem você não viverei é o tema que eu escolhi a pedido do nosso amigo Beto Mendonça para a sua princesa, Anita Silveira.

Lindo tema desta grande estrela a brilhar por todos nós. O nome, e sempre com o cabelo muito loirinho. O nome dele, Ovelha, ou ele não fosse Ovelha. Bem, bem, obrigado, meu amigo Beto Mendonça, e por participares na minha missão. Eu ofereço-te este tema. Quem és tu? E pergunto eu. Para ti e para a tua Anita Silveira, Marante, do grupo Diapasão.

lindo, lindo, lindo, lindo. Só pode ser, só pode ser. Anita Silveira, tu e eu, sim, bem. Jardins Proibidos. Jardins Proibidos, um pedido da nossa ouvinte. Ouvinte Elsa Santos, que me diz, um excelente fim de semana. Obrigado, minha amiga. Pede-me Jardins Proibidos de Paulo Gonzo. E pergunto eu, qual é o cantinho do mundo onde se encontra a nossa amiga Elsa Santos? De que parte do mundo se encontra a nossa amiga? E desembarei, Elsa Santos. Desembarei, Elsa. Jardins Proibidos.

Cumprimento e digo boa tarde ao nosso ouvinte DJ Paulo e continuamos porque até às 17 horas este vosso amigo aqui convosco, Dama da Noite, quem ela será? Pergunto eu, os atuais para todos vós.

Lindo, lindo, lindo, lindo tema. Paulo Ferreira e ainda com a dupla Dino Balula. Este lindo tema, ilusão, ilusão de amor. Às vezes é uma ilusão. Bem, vamos continuar e continuar, porque a musiquinha aqui comigo até às 17 horas, não para, sempre a bombar.

Linda, linda, linda, mala pronta, com a voz de Paulo Costa. Beijinhos, muitos, e digo boa tarde à nossa moderadora Maria. Boa tarde e também um grande abraço ao nosso colega de locução, Ironside. Um abraço para ti, meu amigo. Rio Azul, os atuais.

E o azul, lindo, lindo, lindo. E entrou para a nossa sala de convívio o nosso amigo Tony. Um grande, grande abraço, meu amigo. E digo boa tarde para ti. Continuamos. Martin, Martin canta para todos vós, sempre que quiseres. Martin, ou então Martim, também se diz bem, Martim.

E acabamos de ouvir este tema, Nega Nega, lindo tema, um bocadinho antigo, é a favor, lindo, lindo. Orquestra Ligeira, Os Seis, de Portugal. Continuamos com Luigi Mancini, este tema também muito, muito bonito, e vários cantores cantam este tema, Ti Amo.

aproveitar o nosso amigo Gatinho Else. Um abraço do Garcia. Boa tarde, amigo. Beijinhos também para a nossa ouvinte Leni. Boa tarde e beijinho. Deixa-me voar contigo.

Linda, linda voz. Esta voz de nome Ruth. Ruth, a vocalista da banda Os Solitários. Não sabiam que era a Ruth? Continuamos. Continuamos com a Lia Sofia. A Lia Sofia canta por todos vós e muito bem. Quero você.

Tudinho para mim, eu quero você, lindo, lindo. E o outro tema, cadê? Onde é que tu andas? Cadê você? Pergunto eu, os turistas a cantar por todos nós.

Minha Maria, vamos para a praia. Então não vais embora. Continuamos. Musiquinha aí com a minha Maria. Vais, vais, vais. Desembarei. Cantas bem, Garcia. Nélio Marques. E o que é que ele diz? Fico louco.

Lindo, lindo, lindo, onde é que está? Eu fico louco, eu também fico louco. Zimbari, é uma loucura. Zimbari, sei que um dia vais voltar. Este tema que eu escolhi para oferecer à nossa ouvinte que se encontra na Inglaterra, a nossa amiga Maria Brito, que me diz: boa tarde, amigo Garcia, quando possível, uma musiquinha para todos os que estão na sua escuta. Continuação de um ótimo sábado e um excelente fim de semana. Beijinhos e obrigado. Beijinhos para todos e também para o Garcia, claro. Zimbari, o que é que eu escolhi? Sei que um dia vais voltar. Vamos ouvir. Obrigado, minha amiga, pela tua participação.

lindo, lindo, lindo tema este piano. O que é que ele diz? Um dia vais voltar. Está bem, fica comigo, fica comigo, fica connosco, fica com a nossa rádio, porque é com a nossa rádio que a gente está bem. O que é que eu tenho aqui para dizer? Sim, boa tarde, é a nossa ouvinte Lucy. Boa tarde e beijinhos para o Garcia, do Perdido Garcia, é mesmo. Bem, bem. Puto Reguilo escreveu-me aqui assim, agora deixaste-me assim um bocadinho. Grande senhora. É mesmo. Zimbora aí. Então vamos continuar. Continuar até às 17 horas, porque a partir das 17 vem o nosso fantabulástico doutor Ironside. Ironside ali dos lados de Algarve. Bem, dançar comigo ou dançar contigo é a mesma coisa. Quem é que quer dançar? Pergunto eu. Se for como o Garcia, pede chumbo.

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Manu Batidão, daqui para a frente. Continuamos com Caio Oliveira, e ele diz: liga lá em casa.

Marcos Sabino e o tema Reluz. Cumprimento e dou beijinhos para a nossa moderadora Luana. Luana está ali bem assentadinha, está muito bonita, sim senhor. Desembora amanhã é dimanche, amanhã é domingo, o primeiro dia da semana. Então sim, uma semana repleta de tudo quanto é bom para todos vós. Amanhã é domingo, novamente, este vosso amigo convosco, das 15 às 17 horas. E o que é que eu trago para amanhã? Musiquinha de baile, é mesmo. Tragam sapatilhas, ténis, pode ser, e aquelas calças de ganga, ou então vestidinho assim para o largo. E vamos para o baile, para o bailarico, ali, para a pista, salta! Amanhã, das 15 às 17, muita musiquinha de baile para todos vós. E continuamos. Continuamos agora sim até às 17, porque daqui a pouco a substituir o Garcia vem o nosso locutor Ironside, Marta Miranda. E o que é que ela diz? O nosso amor é lindo.

Amor, amor demais, é mesmo, amor demais. O nosso amigo Aaron Seib, um grande abraço. Prontinho ali já para entrar e assim me despeço de todos vós. Muito obrigado pela vossa simpática companhia que me fizeram durante estas 2 horas. Eu, como sempre, também muito grato convosco. Amanhã voltarei novamente para a vossa companhia das 15 às 17 horas com musiquinha de baile. Domingo. Amanhã, o primeiro dia da semana. Uma semana repleta, tudo quanto é bom para todos vós. Beijinhos nas senhoras e aos cavalheiros fortes e cordiais. Abraços. Deixo-vos com morangos, morangos do Nordeste, morangos com açúcar, morangos com chocolate, pesquinhos, muito bom. Desembora aí. E uma ótima missão para o nosso amigo Ironside. Votos deste teu amigo. Morangos do Nordeste, então vamos ouvir. Tchau, até amanhã. Boa tarde.

Ora, boa tarde a todos, bem-vindos aqui à salinha da web Rádio Portugal Online neste dia 12 de setembro de 2026 e agora com hoje que a missão aqui o Ironside para hoje entreter até às 19 horas de Portugal. Quero já agradecer ao nosso Doutor Garcia com um grande abraço pela sua belíssima emissão. Obrigado, Garcia. Cumprimento também já a nossa Doutora Star com dois beijitos. Ou Star, às vezes quando leio Star lembro de uma série de televisão que era o Stargate, uma série que eu gosto e adorei ver. O Álvaro, um abraço. Irene, beijitos. Luana, beijitos. Maria, beijitos. Lenny, beijitos. Lucas 27, um abraço. Rui, um abraço, bem-vindo. Souza Doido, um abraço. E a todos os restantes ouvintes dos Players e Tonight. Seja Portugal, Açores, Madeira e a todos os imigrantes espalhados pelo mundo que estejam na escuta. A todos, bom resto de sábado e divirtam-se com as músicas que eu vou pondo. A primeira música eu vou já dedicar ao nosso Doutor Garcia. Hoje o Garcia teve agora 2 horitas aqui a dar a gaita, mas é. Garcia, parti com um grande abraço. Aqui vai o irmão José, o super-homem da Costa da Caparica. Garcia, um abraço e bom lanche. Ai.

0: Mignon.
1: E acabamos de ouvir o Hermano José com o Super-Homem. Pois é, dedique ao nosso Garcia, que é o Super-Homem da Costa da Caparica, com um grande abraço. Bom lanche, Garcia. Não te esqueces da Mini. A próxima música eu vou já dedicar à nossa doutora Star. Passa, também com dois beijitos, né? Aqui vai Mary Hopkins, To Swear the Days. Star, beijitos, Mary Hopkins.

acabámos de ouvir Mary Hopkins, Tools Were the Days, que dedique à nossa autora Star com dois beijinhos. Pois, como eu estava a dizer ali ao Jojo, esta música ouvia pela primeira vez em 1969, tinha 9 anos. Pois ouvi esta música no dia que houve aqui um grande sismo em Portugal. Foi em finais de fevereiro, penso eu, acho que sim. Passamos já à próxima música. A próxima música vai já ali para o Álvaro. Álvaro, partilho com um grande abraço. Aqui vai o Frei Armando da Câmara. Jesus, Álvaro, um abraço. Irene, beijitos.

Acabamos de ouvir Frei Armando da Câmara com o tema Jesus Cristo, o nosso amigo Álvaro, com um grande abraço e para a sua Irene com dois beijinhos. A próxima já para a Luana. Luana, partiu com dois beijinhos. Aqui vai a Jluve. You are the greatest lover. Luana, beijitos. Luve, you are the greatest lover.

Acabámos de ouvir a Jaluf com o tema You Are the Greatest Lover, que indica a nossa Luana com dois beijinhos. Depois, este grupo Luve holandês participou de um festival de Eurovisão para aí, finais dos anos 70. A próxima música eu vou já dedicar ali à Maria. Maria, partilho também com dois beijinhos. Aqui vai os The Fevers. Onde estão teus olhos negros? Maria, beijitos.

Acabamos de ouvir os The Fevers com o tema Onde Estão Teus Olhos Negros, que disse a nossa amiga Maria com dois beijitos. A próxima vai já para a Leni. Leni, também parti com dois beijitos. Aqui vai a Melanie C. First Day of My Life. Leni, beijitos. Melanie C.

Acabamos de ouvir a Melanie C com o tema First Day of My Life, que indica a nossa amiga Lenny com dois beijitos. A próxima vai já para o Lucas 27. Para o Lucas 27, com um grande abraço. Aqui vai o Robinson, Tom Robinson Band, com o tema 1, 2, 4, 8. Tom Robinson Band, para o Lucas 27, com um grande abraço.

E acabamos de ouvir Tom Robinson Band 2468 Motorway, que indica o nosso amigo Lucas 27, com um grande abraço. Agora para o Jojo. Jojo, partiu com um grande abraço. Aqui vai o Michael Fields, Moonlight Shadow. Jojo, o um abraço.

Vamos lá ouvir Mike Oldfield com o tema Moonlight Shadow, que dizia ali ao Jojo com um grande abraço. A passeio vai a Geli para o Rui, Rui Parti também com um grande abraço. Aqui vai o Zero Azur com o tema Sometimes. Rui, um abraço. Era Azur, Sometimes.

Era um Zerazur com o tema Sometimes, que daquele ao Rui com o grande abraço. A próxima vai já ali para o Eli Rota 66. Eli, por ti com o grande abraço, aqui vai o Tony Down, Tony Orlando Down, North Trick Rhymes, bate 3 vezes.

Acaba aos 9 Tony Orlando e Down com o tema Knock Three Times, que dediquei ali ao nosso Miguel e Rotter 666 com um grande abraço. Pois é, e tinha, é já se esta partidinha, partidinhas com dois beijinhos. Aqui vai o Charles Rosa para ir já acostumando. Pois este, o Charles Rosa às vezes aparece aqui na nossa salinha. Ele também é brasileiro. Pois é, tinha, partia que vai o Charles Rosa, para ti já acostumando.

Após de ouvir Charles Rosa com o tema Para me ir acostumando, que disse a nossa amiga e tinha com dois beijitos, pois e tinha, o Charles Rosa às vezes aparece aí na salinha. E acho que esta música é recente do Charles Rosa. Não sei se é deste ano, se é do ano passado. Mas que foi um trabalho que ele andou aqui a promover. Acho que foi o um ano passado, andou aqui a promover músicas dele. Mas não é o único, pai, mais cantores brasileiros que andaram aqui na salinha a promover os seus trabalhos. A próxima música vai já para o Sousa Doido. Sousa Doido, toma lá Madonna. Hang up. Sousa Doido, um abraço.

Já viram o Mungo Jerry com o tema Alright, alright, alright, que dizia o nosso amigo cowboy com um grande abraço. Pois é, vamos lá cambada, é o que diz aqui o Herman José, vamos lá cambada.

Concluirmos é com este velho tema. Vamos lá, cambada. A próxima música é o Sebastião Antunes com o Comboio dos Atrasos.

isto é um antunes com o tema O Comboio dos Atrasos. E agora a próxima música. A Tonicha, naquela gris que fazia zumba, zumba na caneca. Era a Leni. Leni, és tu que fazias zumba na caneca. Aqui vai a Tonicha, zumba, zumba na caneca.

Era a Tonicha com o tema Zumba na Caneca. A próxima música. A próxima música, agora deixa cá ver aí. Posso cantar Bahia, Morango do Nordeste.

Canta Bahia com o tema Morango do Nordeste. A próxima música, Martha and the Muffins. Ecobits.

Martin Muffins com o tema Echo Beach, e já faltam cerca de uns 40 minutos para terminar a emissão, e a próxima música, Digiotzi, Einstein.

0: Yıkamamış. Dijote Einstein. A próxima música es Bacará. É o Diabo tomando o Laredo. Bacará.
1: Porque

Acabámos de ouvir as Baccarat, El Diablo te manda Laredo. E a próxima música. Ora, deixa cá ver e. Pink. Não. Ora, Iron Maiden, The Trooper.

Iron Maiden com o tema do Trooper. Agora de seguida temos Fancy com o tema Bolero.

e acabámos de ouvir a Fancy com o tema Bolero. Boa tarde, Lia. Beijitos, bem-vinda. Olha, Lia, parti com dois beijitos já. Aqui vai as luvas. Do you wanna be? Lia, beijitos, luvas. Who do you wanna be?

As luvas com o tema Udo e Wannabe, que indica a nossa Lia com dois beijitos. E já faltam cerca de 20 minutos para terminar a emissão. E a próxima música, ora deixa cá ver e. Ora. Nolida, não. Audrey Landers, Manuel, goodbye.

Vamos ouvir Outlanders com o tema Manuel Goodbye. Esta era Outlanders, não sei se alguém se lembra, participou de um filme, de uma série de televisão, que era Cheers. Ela trabalhava num bar com o Ted Danson. Pois é, a próxima música é o Naked Eyes, Something's to, There to Remind Me. Naked Eyes.

Hoje Nick Dies com o tema Something Always Something's There to Remind Me. E faltam 13 minutos, acho que a penúltima música vou já passar aqui o nosso Hermano José. Como vai, seu feliz? Como vai, seu contente? Diga a gente, como vai este país?

Eu manjei. E o Nicolau Breiner com o tema Estou feliz e sou contente. Pois aí já vai uma manchinha de antes. Vai uns 50 pais, se calhar. Pois é, e assim cheguei quase ao fim da emissão. Agora a última música que vou dedicar à nossa locutora Lia. Pois é a Lia que vai entrar já em emissão, a qual lhe desejo uma boa emissão. Pois Lia, por ti, com beijinhos e desejo de boa emissão, aqui vai o Joy Dolan, Lady Blue. Lia, beijitos, Lady Blue.

Acabámos de ouvir Joy Dolan com o tema Lady in Blue, que diz a nossa doutora Lia com dois beijitos e desde boa missão. E assim termino por hoje. Voltarei amanhã também às 17 horas. Entretanto, que já cumprimentando na sala, então será foi um abraço. Bina, beijitos. Álvaro, um abraço. Irene, beijitos. Leni, beijitos. Rui, um abraço. Itinga, beijitos. Ninja, um abraço. Souza Doido, um abraço. Cowboy, um abraço. E a todos os restantes ouvintes dos players e tonight, seja Portugal, Açores, Madeira, e a todos os imigrantes espalhados pelo mundo que estejam nos escuta. E quem sabe, quando apanhar algum alien, alienígena, marciano, por aí. Ah, eles andam aí, andam, andam. A gente é que não sabe que são. Tchau, fui!

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Ora então, uma boa tarde, boa noite, depende de onde se encontram. Hoje, sábado, dia 12 de setembro de 2026, ora muito bem, passam 2 minutos das 18 horas, horas Açores.

começar por cumprimentar todos que se encontram na nossa salinha chat, de forma de uma boa noite de sábado e, pode-se dizer, ainda bem, um ótimo fim de semana, embora amanhã já seja o primeiro dia da semana. E começando então aqui desde cá de baixo, uma boa noite aqui para o Cowboy, boa noite aqui para a Aitinha, boa noite aqui para o Rui, boa noite aqui para a Leni, para o locutor Charme, boa noite aqui para o Álvaro e para a Suirene. Para o Tuquinha Boy, também uma boa noite aqui para o Ironside, parabéns pela tua excelente emissão, boa noite aqui para a Bina, boa noite aqui para o Tó Saraiva e claro que sim, aqui para a Lia que se encontra no lado de cá, a vos fazer companhia. Para todos, beijinhos e obrigada por estarem desse lado a fazer-me companhia. Bora então!

também não poderia deixar de cumprimentar a todos que se encontram no outro lado, na escuta, através de todas as plataformas. Você tem a escolha de ouvir desde o caminho de casa, a jantar, onde quiser. Para todos, um meu muito obrigada. Também quero dar uma boneta ali para o cantor Paulo Fernandes, que também se encontra na minha escuta. Uma boneta para si, beijinho e muito obrigada.

souber muito bem de Johnny Farinha e o ar de voice tema que foi então direitinho ali para o nosso locutor, ir um site para ele. Parabéns pela sua excelente emissão. Da minha parte, o meu muito obrigado.

Obrigada, um bom jantar te desejo. Também quero dar uma boa noite ali para a nossa amiga e ouvinte Maria Brito, que também se encontra na minha sintonia, na sintonia da Portugal Online. Maria, um beijinho, muito obrigada. E por que não, já de seguida, a Missing Grace, tema que eu vos deixo. Bora lá!

deixei a Mazinga Rasta, também quero dar uma boa tarde, boa noite ali para a nossa polícia. Sejas bem-vinda aqui à minha companhia. Uma boa noite para tu e beijinhos. E para você que se encontra no lado de lá, noutra plataforma, vos deixo aqui o tema de Candide Girac, Resta Lá. Para todos, com beijinhos, uma boa noite. Se estão a jantar, um bom jantar aqui na minha companhia. Bom.

Muito bem, aqui foi Kanji Girac, um tema original. No resto lá, tema que eu passei para você que se encontra no lado fora, nas outras plataformas, aqui na minha sintonia. Também quero dar uma boa noite a todos, boa noite aqui para a minha maninha, a Luana. Sejas bem-vinda aqui à minha companhia. E vou então o tema que já está a passar de Florent Pigny, Le Prix du Temps, tema que eu deixo para todos. Tudinhos aqui da nossa salinha chat para vocês, como boa noite, também com beijinhos e bora lá!

muito bem, aqui o tema de Florent Pagny, Le Prix du Temps, tema que eu passei aqui para toda a nossa salinha chat, para todos com beijinhos, e bora lá então, uma boneta ali para a Luz e também para o Prince, sejam bem-vindos aqui à minha companhia e vamos para a minha primeira participação, que vem da parte da nossa amiga Maria Brito, que diz-me assim: olá Lia, boa tarde, boa emissão, quando possível um tema para si e para todos na sua companhia. Também agradeço a todos os locutores que já passaram hoje com as suas fantásticas emissões. Continuação de um ótimo fim de semana. Beijinhos e muito obrigada. Um bom fim de semana, Maria. Uma boa noite. Beijinhos. E o tema que eu escolhi é o tema de Paulo Fernandes, Se Tu Não Existisses. Esse tema é do cantor. Eu gostei de todos os temas. Espero que a Maria goste. Uma boa noite a todos. Beijinhos e até já.

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bem, muito bem. Se tu não existisses, um tema de Paulo Fernandes. Gostei de todos os temas do cantor Paulo Fernandes e este foi então direitinho ali para a nossa querida amiga e ouvinte Maria Brito, que ela pediu um tema para mim e para todos nós. Da minha parte, muito obrigada, Maria. Um beijinho, também quero dar uma boneta ali para a Lini. Seja bem-vinda aqui à minha companhia. Agora então, Nelta, Hold Me Closer, tema que vos deixo já a seguir.

van, יש את הסימא דנאלי תא, עוד מקלוסר, תימא כאילו דשא פסר פרטודוש, com beijinhos e uma boa noite. E agora então lá continuar aqui com mais boa música. Melody Post Shadow of You. Esse tema vai para o meu coração, profile que se encontra no lado de fora, na sintonia. Com beijinhos, uma boa noite e um bom jantar. Bora lá!

muito bem. Melody Postes, Shadow of You, foi o tema ali para o meu coração profile que está no lado de fora na escuta. Para ele, com um beijinho, uma boa noite e um bom jantar que lhe desejo. Uma boa noite a todos que vão entrando aqui na nossa salinha chat e a todos que se vão sintonizando através do player da Portugal Online. Para todos, beijinhos e uma boa noite. Por que não, já de seguida, de Eric Fagan, Amor, tema que vos deixo.

e foi o tema de The Rick Fayen. Amor, e por que não? Já vos deixo a seguir, já está na rodagem. O tema de The Only One, tema de Leanne Bell, tema que vos deixo. Bora lá!

vem muito bem o tema de Leon Bell, The One Only One, tema que foi então para todos. Quero dar também uma boa noite ali para a Fátima, boa noite ali para o Lucas 27 e também para o DJ Carlos. Sejam bem-vindos aqui à minha companhia. E este tema que já está na rodagem foi um tema vindo da parte ali do cantor Paulo Fernandes, que deu este tema para passar para mim e também para todos nós, para todos que se encontram na sua linha chat e também a todos que se encontram através das plataformas, com uma boa noite da minha parte. O meu muito obrigada, desejo uma boa noite e beijinhos, bora lá!

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1: Muito bem, Endless Beat foi um tema de Paulo Fernandes, tema para mim e também para todos que se encontram na salinha chat e também no player, com uma boa noite e um ótimo fim de semana. Já de seguida vamos passar aqui Marina Swish, I Heaven as a Park, tema que eu deixo para todos. Bora lá!

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2: Bem, muito bem. E agora vamos para este tema. Eu gosto muito deste tema que já está a passar. É de António Chilforena, Inevitável Mirada de Herrer. Tema que eu deixo aqui para todos da nossa salinha chat. E claro que sim, para você que se encontra no lado de lá, ali na minha sintonia. Bora lá!

muito bem aqui, António Choperena, inevitável mirada de Ángel, tema que eu deixei para todos nós. E bora lá então, este tema que já está mesmo a seguir, olha, é o tema que eu vou aproveitar aqui para a nossa amiga Itinha, que me diz assim: oi, boa tarde, desse lado do oceano. Eu também estou no lado cá do oceano, Itinha. E ela diz-me assim: gostaria de dedicar um tema ao meu amigo cowboy, para que ele continue a ter paciência comigo. E bora lá, Itinha, Anta Cowboy, o tema que já está na rodagem, Music of My Life. Este tema vem da parte Itinha, foi a minha escolha, era o tema que já estava aqui na playlist a seguir e é para ti. Bora lá! Muito obrigada, Itinha, muitos beijinhos.

muito bem o tema de Music of My Life e espero, esperando você. O tema foi então o tema que estava aqui na playlist, o tema que foi então direitinho ali para o cowboy, da parte da nossa amiga Aitinha, para que ele tenha paciência para levar com ela. Espero que tenham gostado, beijinhos aos dois e uma boa noite. Bora então, uma boa noite ali para o nosso amigo o Beto Mendonça. Ele diz-me assim: olá, boa tarde Lia, feliz e abençoada noite de sábado, com votos de boa emissão. Assim também quero agradecer o nosso locutor Ironside pela sua linda emissão, abraço e obrigada. Assim, amiga Lia, quando for possível, um tema a seu gosto para dedicar ao meu amor Anita Silveira, com beijinhos, continuação de uma boa

bem, muito bem. O meu destino é você. Foi então uma balada romântica que foi então direitinho ali para a nossa locutora Anita, da parte do Beto, que dedicou este tema, um tema à minha escolha para o seu amor e para todos nós, com uma boa noite e um ótimo fim de semana. Muito obrigada, Beto. Beijinhos e uma boa noite aos dois. Bora lá então. Por que não, Armando Max? Assim foi, um tema de João Gabriel, tema que eu vos deixo já a seguir enquanto estou a tentar aqui baixar mais um tema, uma participação. Bora lá!

Ora, muito bem, muito bem, muito bem. Já são 19 horas e 18 minutos. Já passou 18 minutos da minha primeira hora aqui com a Lia, que está... Você está com a Portugal Online a transmitir diretamente desde Ponta Delgada para a sua casa, para todos e para todos que... destinada a todos que apreciam a boa música. Para todos, uma boa noite. Muito obrigada. Beijinhos. E bora lá então aqui com DJ Sérgio Rodan. Não poderás, tema que eu vos deixo já a seguir. Que já está na rodagem, aliás.

é muito bem. Uma boa noite, uma boa noite ali para DJ Paulo, para o Gatinhos e também para o Daras. Muito bem-vindos aqui à minha companhia. E vamos para mais uma participação que vem da parte do Prince, que ele diz-me assim: olá, Lia, boa noite e ótima emissão. Quando puder ser, podes passar este tema que vai para a locutora de serviço, que nesse caso sou eu, a Lia, e também para todos com o desejo de um ótimo e bom fim de semana. Muito obrigada, Prince. E o tema que ele pede é Totó, Leia. Este tema vai para todos nós e também para você que se encontra no lado de fora, na sintonia da Portugal Online. Bora lá? Beijinhos e muito obrigada.

bem, muito bem este tema aqui de Totó Lia. Foi então o tema vindo da parte ali do Prance para a locutora de serviço e também para todos que se encontram na salinha chat e também fora do chat para você que se encontra através do player. Bora lá então, ali o gatinho pediu-me, deixa-me só ver o que é que ele me diz. Ele diz que aqui o meu privado dá para guardar dinheiro, claro que sim. Então, olha, escolhe uma música para ti e ouvintes. Beijo e abraço e obrigada por estares aí desse lado. Muito obrigada aí, gatinho. E então o tema que já estava a seguir é este. This is what you did to me. Este tema, espero que goste. Eu gosto e este tema vai para mim e vai para todos, claro que sim. Bora lá. Boa noite, gatinhos. Beijinhos e obrigada.

Muito bem então, This is what you did to me, foi então o tema que eu escolhi ali para a participação do nosso amigo ouvinte do Gatinhos, que pediu um tema para mim e também para todos que se encontram na salinha chat e através do player para todos que estão no lado fora. Escolhi uma música à minha escolha e este tema já estava a seguir e então foi esta. Espero que tenham gostado. Com uma boa noite, beijinhos. Muito obrigada, gatinhos. E aqui mais uma vez, Paulo Fernandes, que pede o tema Tu e Eu. Ele diz que este tema é para mim. Muito, da minha parte, o meu muito obrigada. Beijinhos e uma boa noite. Bora lá!

bem o tema que está a passar, Give Me Love, um hard rock, tunes. Também quero dar uma boneta ali para o Safa, seja bem-vindo aqui à minha companhia, bora lá então. O meu próximo tema também vai ser aqui um rock balada gótico e vai então para todos que participaram na minha emissão, vai ali para o nosso amigo o Beto Mendonça, vai para a nossa amiga e ouvinte Maria Brito, vai para o nosso amigo o Paulo Fernandes, vai ali para a nossa amiga ouvinte Aitinha, vai então ali direitinho para o amigo ouvinte o Prance e também para o amigo ouvinte o Gatinhos. Muito obrigada pelas vossas dedicatórias, para todos uma boa noite, um bom jantar se for o caso, aqui na companhia da Rádio Portugal Online. Beijinhos!

foi muito bem. Este tema aqui foi um gótico rock balada. Tema que foi então para todos que participaram da minha missão. Muito obrigada pelas vossas participações e uma boa noite. Também quero dar uma boa noite ali para o DJ virtual e também ali para o Deus Grego. Sejam bem-vindos aqui à minha companhia. Bora lá então para todos aqui. Black Roses, Nocturne Hearts, também é um dark gótico love song. E bora lá que já estou quase após a terminar a minha missão, que já de seguir vou ficar na companhia ali de DJ virtual que vai vos dar então mais boa música.

vendo bem aqui o tema de Dynasty, Heartless e Madness. E vou que vai então direitinho ali para o nosso DJ virtual, que já de seguida vai vos fazer companhia para mais 2 horas de boa música e também de boa disposição para ti virtual, com uma boa emissão. Beijinhos e uma boa noite, bora lá!

bem, muito bem, 19 horas e 54 minutos. Só me resta despedir, que já estou a terminar a minha missão. Para todos, o meu muito obrigada. Obrigada a quem participou na minha emissão. Ali o nosso amigo Beto Mendonça, Maria Brito, o Paulo Fernandes, uma boa noite. Também para todos da salinha que participaram na emissão, muito obrigada. E o que é que eu queria dizer mais para todos vós? Olha, tenham todos uma boa noite, um feliz domingo. Sejam felizes, façam alguém feliz. Tchau, tchau, eu fui. Boa emissão virtual. E um beijinho e uma boa noite. Bora lá, eu fui!

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Olá, olá, olá, olá, queridos e doces portugueses espalhados pelo mundo fora, muito bom dia, boa tarde, boa noite, conforme hora e local que vós se encontrarem. Preparados então para mais um Frequência Máxima, que virá por aí com muito boa música online, que tem por nome desta vez, deixa eu cá ver, Frequência Máxima, Disco Universo, Chess, All Music, Bolero Summer, Top Hits do Mundo. Vamos então para agirmos para o primeiro tema. Aproveito para anunciar que vocês podem participar aqui na salinha oficial Web Radio Portugal Online, deixar a vossa sugestão musical indicatória no meu privado. Também Face e Ardor, da mesma forma, deixar a vossa mensagem de voz ou entrar comigo em direto, basta escrever no mensagem, gostava de participar na emissão virtual. Automaticamente chamarei vocês para trás e meterei vocês em direto comigo. Participem se quiserem, se não é vosso, eu não morto, se talvez sejam meninas, abraço aos meninos. A emissão será aberta com indicatórias, claro. Vocês podem participar, mas uma dedicatória por pessoa, que é para a emissão chegar para todos vocês, que trata todos da mesma forma, não os sentirem queridos, outros agitados, é todos da mesma forma. Vamos então ao primeiro tema, como manda a praxe, vai sempre para o doutor ou doutora que acabou de servir. Sou bem, então para a minha doce colega doutora Lia, com um beijinho de sininho no seu coração, parabéns pela sua espetacular emissão. Bem então para aí o próximo tema, para ti com um beijinho de até aos Açores. Vem para aí Blacklist, Dynamite, Dixie, Explosion, Boogie, Woogie, Rebellion, Jerry Lee Lewis, Stein, Piano Charles. A mulher que é um demônio em piano. Toma, Lia, é para ti com um beijinho. Toma lá, segura que é teu. Parabéns pela tua emissão.

0: E deixamos então para trás Blacklist, Dynamite, Dixie, Explosion, Boogie Woogie, Rebellion. Vamos então para o próximo tema, e o próximo tema é este, depois que foi direitinho para a Lia, com parabéns pela sua espetacular emissão. Vamos já para o próximo, vem então para aí o Web Rádio Cultura Online, o mundo é nosso. Dance Under the Moon. Que o Badrinho para todos vós e por casa, que estudo pelos players, iPhones, tablets, telemóveis, Facebook, Tony, Andrés.com, estudo novos webradores de online, colegas dos outros bairros, no Salinas de Parceria, Portugueses de Portugal, Norte, Sul, Leste, Oeste, e as emissões também são gente, nosso irmão Brasil, portugueses brasileiros, comunidades portuguesas pelo mundo, portugueses e imigrantes de Portugal, Antártida, também aqui a Salinha Oficial, um abraço para o meu colega, doutor do administrador, que é do Webradores de Portugal online, nosso Raiba, o Genial Lia, o nosso Anside, o nosso Tinha Boy, chefe das armas, com pontapé nas canelas, o abraço ao Lucas 27, o abraço ao Dars. Um abraço para o Dr. Guedes, um abraço para o seu padre, mas apaixonado, um abraço para o Prince, Beijinha e Tinha, e um abraço ao Cowboy. Também lá o próximo dia, um para todos vós, com beijos às meninas, um abraço aos meninos, segura que é vossa.
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Ainda chamamos então o tema que eu mandei para todos vocês por casa, tema de abertura para mais um Frequência Máxima. Vamos então para o próximo tema, e o próximo tema é este. Vai já tinha até ao meu colega, locutor do administrador aqui do Abraço Virtual Online, então Saraiva, com um forte abraço para ele, mas tinha para a família e por casa. Vamos então ao teu tema, já de seguida, com uma segunda noite para vocês, tinha até a Suíça, vem por aí, CDC, Matt Z, Top, It's Way to Hell, Back Boogie, Woogie, Swamp Blues, Rust River Revival. Toma lá, segura que é teu, com um forte abraço e uma santa noite.

E deixamos então o tema que eu mandei direitinho para o meu colega, doutor Dono Administrador, que deu um abraço para o Portugal Online, então Saraiva, com um forte abraço para ele, um beijinho para a família, direitinho até a Suíça. Com uma santa noite para vocês, deixamos então Top Each Way to Hell, Back Boogie Woogie, Swamp Blues, Rusty River. Foi direitinho para vocês aí por casa. Vamos então para o próximo tema, e o próximo tema, este é já a primeira indicatória que chega a mim da parte do nosso estimado amigo ouvinte por Fernando Jesus da Cruz. E ela chegou a mim: amigo, podes passar uma música para ti e para vocês todos da Rádio Auditório, do gosto, por favor, obrigado, beijinhos. Claro que sim, querida, está no ar todo o tema para logo logo retribuição para ti, vem então por aí, dance, come on, dance with me. Segurem que é da parte do nosso estimado amigo ouvinte por Fernando Jesus. Eu digo para todos nós, com beijos às meninas, beijos aos meninos, tomem lá.

deixamos então para trás o tema que veio da parte do nosso estimado amigo ouvinte Fernando Jesus, ficou para todos nós com beijinhos meninas, beijinhos meninos. Come on, dance with me, foi o tema dela. Muito obrigado, querida, bem a retribuição para ti, com beijinhos da minha parte, beijinhos meninos, beijinhos meninas, vem então por aí. Beautiful, segura que é teu, com beijinhos. E uma santa noite para ti e obrigado pela tua participação. Toma lá, segura que é teu.

deixamos então a retribuição que foi da minha parte com beijinhos para a Fernanda Jesus, beijinhos meninos, beijinhos meninas. Obrigado pela tua participação, deixamos então beautiful. Vamos já para o próximo tema, e o próximo tema é que vem por aí. Chegou-me aqui a parte, aqui da parte do nosso estimado amigo ouvinte, Locutor Guedes, ele chegou-me virtual. Posso pedir um som para ti e para todos aqui na salinha oficial e todos os ouvintes espalhados pelo mundo fora? Claro que sim, amigo. Está no ar já o teu tema, vem então por aí. Para vocês, ouvintes, tomem lá da parte do Locutor Guedes. Segura que é vosso.

E deixamos então para trás, para vocês ouvintes, RPO, da parte do nosso estimado amigo ouvinte Dr. Guedes, ficou para todos nós e para eu também, como santa noite para todos. Vamos então para o teu tema, já de retribuição para ti, uma santa noite, e muito obrigado pela tua participação, pelo teu tema, claro. Vem então para aí, House of the Rising Sun, Rock Blues. Toma lá, segura que é teu, com um forte abraço e uma santa noite.

E deixamos a atribuição que foi dadinho para o nosso estimado amigo ouvinte, Dr. Guedes, com um forte abraço para ele, uma santa noite, e obrigado pela tua participação e pelo tema de ainda há pouco. Vamos já dadinho ao próximo tema, e este próximo tema é dadinho para a minha doce Dra. Star. Com um beijinho de sininho no seu coração, lindona, coisa boa, dadinho para ti com beijocas. Também para a tua filhota Ana Luísa, para a tua estrelinha Nazaré, para o teu filhote João, com um abraço a ele, beijinhos a vocês, toma lá, seguro que é teu, com um beijinhos e o Santo Família, I love you more than yesterday, toma lá, seguro que é teu, com um beijinhos.

Ah, pois é, Star. Também abre só mais calminha. Toma lá então, mais calminho agora. I love you more than yesterday. Toma lá, segura que é teu pão. Beijinhos.

E deixamos então o TMEC Pedrinho para a minha nossa colega outra tarde, duas versões em uma. I love you more than yesterday. Pedrinho para ti com beijinhos e uma santa noite. Vem então para aí o próximo tema. E o próximo tema vai já direitinho para quem chega a ver como mudar agora. Ele já fugiu. Pois é, fugiu. Ia para o comboio com um bolo sem dentes, mas ele fugiu. Então pode ir já direitinho para o Sabedinho, mas apaixonado. Vai direitinho para ele com um forte abraço e uma santa noite. Toma lá, Chico Fininho. Segura que é para ti com um forte abraço. Toma lá.

E deixamos então para trás Chico Pininho, que foi direitinho para quem? Deixa ver, para quem que eu mandei? Foi direitinho para o safado, mas apaixonado. Foi direitinho para ele, com um forte abraço, boa noite. Vamos já para o próximo tema. E o próximo tema vai para a Maria, ela que queria música, não para dormir. Ok, querida, mas então o tema já para ti. Vem então por aí, Benny Leroy, assim é que é, Arbeat Party Mix. Toma lá, segura que é teu, com um beijinho, uma santa noite. Toma lá, sacode aí o esqueleto, balança bem a bunda e sacode também a caspa. Toma lá.

E deixamos então para trás Benny Leroy, Arabic Party Mix 2026. Foi então para nossa estimada amiga ouvinte Maria, com um beijinho de sininho para ela. E uma santa noite. Vamos então já já ao próximo tema, e o próximo tema que vem por aí. Este vai já já dedinho para cá, dedinho para Haitinha, dedinho até Brasil, país tropical, não sei que localidade do Brasil, mas vai para ti com beijinhos, lindona, coisa boa. Vai dedinho para ti com beijinhos, toma lá, segura que é teu, Haitinha. Vem então por aí, Always Rock Blues, toma lá, segura que é teu com beijinhos.

E deixamos então para trás mais um belíssimo tema que eu mandei direitinho para a nossa estimada amiga ouvinte Etinha, vinha até Brasil, não sei que localidade, mas foi para ti, lindona, coisa boa. Foi para ti. E uma santa noite. Deixamos então Always Rock Blues. Vamos já direitinhos para o próximo tema. E o próximo tema. Este é um pedido que veio da parte da nossa estimada amiga ouvinte e minha colega moderadora Maria. E ela disse para o Guedes fazer um tema para ela e olha, isto está o teu tema para a Maria. Toma lá, segura que é teu com beijinhos e uma santa noite. Toma lá.

E deixamos então para trás o tema que foi definido para a Maria, a pedido dela, claro, que veio da parte do locutor Guedes, com beijinhos para a Maria. Vamos então para o próximo tema, vou abrir aqui exceções, que pode fazer várias dedicatórias, não só uma, mas várias, com a emissão é diferente. Então tomem lá, segurem que é vosso, o próximo tema, e vem da parte de quem? Chega a mim da parte da minha querida colega, doutora Anitta. E ela chegou a mim, quando puderes, manda aí um som para todo o staff e ouvintes da RPO, com beijinhos. Obrigado, querida, pela parte que nos toca, beijinhos para tu, já haverá retribuição também para ti, vem então por aí. Broken Heart, Rock Blues. Tomem lá, segurem que é vosso, da parte da nossa Anitta.

E deixamos para trás mais um belíssimo tema. Este veio da parte da minha doce colega doutora Anita, com beijinhos para todos vocês, staff e ouvintes. Muito obrigado, querida, pela parte do estoque. Obrigado pela tua participação. Beijinhos meus, das meninas, dos meninos. Vem então por aí, para ti, com beijinhos e obrigado pela tua participação. Vem então por aí, Beautiful Girl, toma lá, segura que é teu, com beijinhos.

0: E deixamos então para trás Beautiful Girl, que foi direitinho para a minha querida nossa colega doutora Anitta, retribuição para ela, em meu nome, em nome de nós todos, com beijos meninas, beijos meninos, e obrigado pela tua participação. Vamos já ao próximo tema, e o próximo tema é uma dedicatória que vem praticamente em direto. Chega a mim da parte da nossa estimada amiga ouvinte, Maria Brito. Alô, alô, Maria Brito, muito boa noite e um bom descanso.
1: Olá, boa noite, virtual, boa emissão, continuações de um feliz e abençoada noite de sábado, um excelente fim de semana, virtual, quando for possível. Passei um tema para si, também para todos aqueles que estão na sua escuta, também para agradecer à Lia pela fantástica emissão que ela nos fez, também como sempre, e também para todos os outros locutores também que já passaram com as suas emissões, da minha parte, muito obrigada. Continuações de uma boa noite, um excelente fim de semana e o meu muito obrigada. Grande beijinho.
0: Obrigado eu, Maria Brito, pela tua participação. Vamos ao teu tema, que dicas para todos nós. Já abro a distribuição para ti, toma lá, bem então por aí. All of Me, diz a nossa Maria Brito. Plus, toma lá, seguro que é teu. Com beijinhos.

deixamos então para trás mais um belíssimo tema, este bem da parte do nosso estimado amigo ouvinte Maria Brito, que digam para todos nós, com beijinhos meninas, beijinhos meninos, vamos à retribuição para ti. Muito obrigado pela tua participação, beijinhos meus, beijinhos meninos, vem então por aí. Forever Young, Rock Blues, toma lá, segura que é teu com beijinhos.

0: E deixamos então para trás Forever Young, Rock Blues, que foi dedicado para a nossa estimada amiga ouvinte Maria Brito. Muito obrigado pela tua participação, um beijinho para tu. Em meu nome e nome de nós todos, para ti, muito obrigado pela tua participação. Vamos já ao próximo, mais uma participação quase em direto. Chega a mim, da parte do nosso estimado amigo ouvinte Beto Mendonça. Antes de chamar ele, eu vou aqui ler a mensagem da nossa Maria Brito. É sempre bom ler e ouvir o feedback dos nossos ouvintes. Muito obrigado. Gosto, sim, senhor. Obrigado. Continuação de uma boa emissão. Obrigado, meu querida. Vamos então para o tema, próximo tema, que vem da parte do nosso estimado amigo ouvinte Beto Mendonça. Alô, Beto, boa noite.
1: Olá, olá, muito boa noite. Boa noite aqui, nosso amigo doutor Beto Paulo. Beto Paulo, tenho uma feliz abençoada noite de sábado com votos de boa emissão. E, portanto, que ainda tenho esse lado, é que ainda tenho. Ai, Jesus. Assim também quero aqui agradecer a nossa amiga doutora Lia pela linda mensagem. Muito obrigado, Lia. Um grande beijinho para si. E assim, Miguel Virtual, como for possível, um temazinho eu sou hoje para dedicar à Anitta. Um grande beijinho para ela, um grande abraço para si e também para telhar para todos nós. Estamos aqui na sua companhia. Um grande abraço para si. Continuação de uma boa missão e um bom fim de semana. E fui na escuta e cuidado é que letinhas. O seu pegadinho está na escuta. Guarda letinhas, assim já vai vir chuva. Muito obrigado, Virtual. Um bom fim de semana. Obrigado e até à próxima.
0: Olha aqui, o posto de acompanhamento está das latinhas, dá, ainda ficas enlatado, Beto. Então, vamos lá ao teu tema, já a seguida, que digas para o teu amor, Anitta, também para todos nós, com beijos meninos, abraços meninos, muito obrigado pela tua participação, já vou ir à distribuição para ti. Vou então para aí, Baby Come Back, Let Night, Blues Rock. Toma lá, segura que é bom.
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E deixamos então mais uma participação para trás, bem da parte do nosso estimado amigo ouvinte Pedro Mendonça. Não aceito mais dicatórias, que a emissão está quase, quase no final. Vamos então para o próximo tema, depois deste Baby Come Back to Last Night, blues rock, que foi dritinho. Da parte do Pedro Mendonça para todos nós, com beijos às meninas, abraços aos meninos, beijinhos também para a sua amada Anitta. Vamos então à retribuição para ti. Beijinhos às meninas, abraços aos meninos, beijinhos à tua amada. Muito obrigado pela tua participação. Vem então por aí. So Far Away Blues. Toma lá, segura que é teu com um forte abraço.

0: E deixamos então o tema de retribuição que eu mandei direitinho para o Beto Mendonça. Obrigado pela tua participação. E dedicatória que dedicaste para todos nós, com beijinhos às meninas, abraços aos meninos. Beijinhos às meninas, abraços aos meninos. Beijinhos à tua amada, abraços meus também. Bem, então por aí, mais uma dedicatória. Será a última de hoje. Bem da parte da minha querida colega doutora Anita, e ela dedica para o seu amor, Beto Mendonça, com beijinhos da parte dela. Então, toma Beto, da parte da tua amada, vem então por aí, All Need Is Your Love, segura que é teu, com beijinhos da parte da Anita.
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0: Deixamos então mais um tema. Este veio da parte da minha querida colega doutora Anitta, que ficou para o seu amor, Beto Mendonça, com beijinhos e uma cedo noite. Vamos já para o próximo tema, é para que não brindei até agora. Para todos vós via Face que se manifestaram, todos aqueles que não se manifestaram, mas ficaram na escuta, também para o Lucas 27, vem para aí um tema mais mexido, ou então para aí, Show Unlimited, No Limit, Remix, tomem lá, segurem que é vosso, segurem, beijos às meninas, abraços aos meninos, tomem lá.
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deixamos Talimed, certinho para o Lucas Vicente, todos aqueles que não aprendem até agora. Vamos agora para o tema que acabei de ter para todos vós e por casa. Convidei às meninas, abraço aos meninos, muito obrigado pelo vosso carinho, simpatia, amizade, audiência e companhia. Todos vocês que participaram na minha missão com vossas dedicatórias, muito obrigado a todos, de coração a corações. Beijos às meninas, abraço aos meninos, tomem lá, bem estão por aí. Dixie, Demolition, Boogie, Explosive, Boogie, Woogie, Piano, Dynamite, Dixie, tomem lá, sobre o que é vosso. Beijos às meninas, abraço aos meninos, tomem lá. E eu já volto com o tema de saída.

E deixamos então para trás Dixie, Demolition, Boogie, Woogie, Piano, Dynamite, Dixie. Vamos então para o próximo tema, e o próximo tema, este será o tema de saída. Aproveito para me despedir de todos vocês, com muito carinho. Façam-me o favor de serem muito felizes, ou pelo menos tentarem fazer o que ainda mais feliz nas vossas vidas, com muita saúde, amor e paz que o resto de vós traz. Estou indo embora, mas um feliz, prometo voltar amanhã das 3 às 15, que eu espero, para mais um programa Frequência Máxima. Então resta-me apenas dizer para todos vós, antes de dizer para todos vós, vamos então, Come Home Rock, Two Takes, Dolly Parton, Jerry Lee Lewis, Viv, Sherry of the Outlaws. Tomem lá, segura que a voz, e agora, tchau, tchau, fui!

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